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0: 21h11.
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0: 21h24.
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0: glória.
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0: 21h54.
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0: 22 horas e 9 minutos.
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0: 22h23.
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0: és a minha força, Senhor.
1: 22:36.
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0: Obrigada, Jesus!
1: 22 horas e 53 minutos.
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3: Você que há muito tempo espera por um milagre, abra suas mãos e receba agora, em nome de Jesus.

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1: 23 horas e 4 minutos.
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0: Começa agora a ministração do apóstolo Ronilto William, diretamente da Igreja Betel.
1: Josué capítulo 14, versículo 10. E agora eis que o Senhor me conservou em vida, como disse, 45 anos são passados desde que o Senhor falou esta palavra a Moisés, andando Israel ainda no deserto, e agora eis que hoje tenho já 85 anos. Quantos anos tinha Caleb quando ele recebeu a palavra de que ia tomar posse da terra? 40. Aí ele diz: 45 anos são passados, e agora ele está com 85 anos. E ele diz: e ainda hoje estou tão forte como no dia em que Moisés me enviou. Que Deus me dê essa mentalidade de vencedor. Que Deus te dê essa mentalidade de vencedor, de indesistível. Você sabia que o bom humor levanta a imunidade? Você sabia que o bom humor, a alegria, a vontade de viver nos faz vencer as enfermidades? Então todas as pessoas que sonham, que perseveram no seu sonho, elas jamais serão destruídas. Elas verão seus sonhos se cumprirem, mas aqueles que não sonham não vão a lugar nenhum. Qualquer lugar é lugar para essas pessoas. Gente, essa palavra é muito forte. Como essa palavra mexe com a minha vida? Que o Espírito de Deus incendeie essa palavra no seu coração, porque se você entender isso, além de fazer um bem muito grande para a sua vida, a sua família, a sua esposa, o seu cônjuge, mulher, o seu marido, os seus filhos serão vencedores. Sonho é livre. Não tem problema se é pobre, se é rico, se estudou, se não estudou. Temos falado sobre a candidata que aos 16 anos é que foi ser alfabetizada. Uma pessoa que contraiu tantas doenças na Amazônia, mas de gente que tinha sonhos. Os sonhos nos mantêm vivos, os sonhos nos faz vencer os obstáculos. O mundo é de quem sonha. O mundo está para ver o que Deus fará na vida de uma pessoa que sonha e não abre mão dos sonhos. Aleluia. Olha para quem está do seu lado e diga: persiga seu sonho. Ou será que você é daquele sonhador que busca o sonho na padaria? Você gosta, né? Claro, essas células gordas, meu filho, não aguenta ver um trigo. Ai, ai. Eu gasto. Eu também gasto. É preciso sonhar, acreditar nos sonhos. Sem eles não haverá conquistas nem realizações. Porém, não adianta sonhar e não lutar para tornar os sonhos realidade. Para que eles se tornem reais, é necessário despender toda a energia possível na sua conquista. Veja a história de alguns homens que sonharam, não abriram mão do sonho e por isso conquistaram. Abraham Lincoln, um homem que passou por inúmeras derrotas, tentou o comércio e faliu, ingressou na política e só amontoava derrotas. Mas ele tinha um sonho e não desistiu. Um sonho político. A cada nova derrota, as pessoas pensavam que ele iria desistir, que não teria mais forças para tentar novamente, e ele, para espanto de todos, corrigia os erros das campanhas anteriores e começava tudo de novo. Investia em uma nova campanha, confiante que sairia vencedor. Foi assim em todos os mandatos que se elegeu, e ele não desistiu do seu sonho nunca, até que candidatou-se a presidente da República dos Estados Unidos da América e venceu, sendo reeleito posteriormente, tornando-se um dos maiores presidentes que aquele país já teve. Candidatou vereador, perdeu. Na outra ele saiu para deputado, perdeu. Depois saiu para senador, perdeu. Candidatou para governador, perdeu. Candidatou para presidente e ganhou. Campeão, Deus das Asas.

0: Martin Luther King também tinha um grande sonho. O sonho de liberdade, de igualdade social e o fim da discriminação racial. Ele era um pastor batista e era negro. É de Luther King um dos mais belos discursos, cujo título é I Have a Dream. Eu tenho um sonho. Foi perseguido, maltratado, teve a sua casa queimada na tentativa de fazê-lo desistir, mas ele não desistiu do seu sonho. Na sua grande luta saiu vitorioso, somente interrompido pela morte. Foi assassinado por aqueles que queriam acabar com o seu sonho. Mas sabe de uma coisa, sonho não morre. Quem sonha sozinho, morre junto com o sonho. Se morreu o sonho, morre. Mas quem sonha e tem um sonho maior do que a sua própria vida, ainda que morra, outros continuarão sonhando, conquistando, vencendo a partir dos sonhos que você teve. Quem sonha só para si, não alcança. Mas quem tem sonhos, que o propósito não é abençoar a si somente, mas também abençoar outros, verá esses sonhos se realizarem, porque Deus tem interesse nisso. A presença dos sonhos transforma os miseráveis em reis. E a ausência dos sonhos transforma milionários em mendigos. A presença dos sonhos faz de idosos jovens. E a ausência de sonhos faz dos jovens idosos. Um dia uma criança chegou diante de um pensador e perguntou-lhe: que tamanho tem o universo? Acariciando a cabeça da criança, ele olhou para o infinito e respondeu: o universo tem o tamanho do seu mundo. Perturbada, a criança novamente perguntou: que tamanho tem o meu mundo? O pensador respondeu: tem o tamanho dos seus sonhos. Aleluia. Caleb tem um sonho, tem um Hebron para conquistar, e ele não desiste dos seus sonhos. O que ele fez para não desistir dos sonhos foi fantástico. Ele perseverou, ele manteve a chama acesa. Para pensar, gente, 45 anos sustentando uma promessa, 45 anos alimentando um sonho, e não morreu exatamente por isso. Porque os de sua geração morreram, somente ele e Josué venceram. Então a palavra é: não deixe o tempo apagar a promessa de Deus na sua vida. Olha para quem está do seu lado e põe o dedo de profeta e diga: não deixe o tempo apagar a promessa de Deus na sua vida. Aleluia. Aleluia. Não deixe, não permita que as dificuldades, não permita que a oposição, não permita que as guerras, não permita que a enfermidade, não permita que Satanás, que ninguém arrebate os sonhos que Deus colocou no seu coração. Você só vai ficar velho se você parar de sonhar. Porque o cara está com 85 anos e está dizendo: eu estou preparado para a guerra do mesmo jeito quando eu tinha 40 e era um grande soldado. O sonho nos mantém vivos, os sonhos nos mantém saudáveis, os sonhos nos mantém fortes. E tem muita gente aqui que não sonha. O sonho é tacanho, é pequeno. É gente sonhando com a Bolsa Família. Sério? É gente sonhando com a aposentadoria de um salário. É gente sonhando em encostar, não sei para que querer imposto. Sério? É gente sonhando em que o patrão manda embora para ficar 6 meses parado recebendo, como é que chama? Seguro-desemprego. É brincadeira um negócio desse? Aí aparece um emprego: não quero agora não, porque só depois dos 6 meses.
1: aí termina os 6 meses, a porta que abriu fechou, não tem mais, e aí desespera. É muita imbecilidade. Meu Deus do céu. É uma mente muito pequena, essa não é a mente de Cristo não. A mente de Cristo é mente de vencedor. Então você tem que pedir: Senhor, eu quero a mente de Cristo.
0: É. Aí o filho pergunta para a criança: quer ser o quê, menino?
1: Eu quero ser doutor, quero ser médico.
0: Tá que ser bobo? Ser pobre?
1: Incentive o sonho, porque não precisa do dinheiro para poder sonhar. O sonho é livre. E se sonhar, o sonho vai gerar as portas abertas, vai gerar o recurso que você pode fazer, além de sustentar o sonho de seu filho, é discipliná-lo, ajudá-lo a sonhar.
0: Não deixe o tempo apagar a promessa de Deus em sua vida. Segundo, não deixe o tempo envelhecer o teu espírito jovem.
1: E ele diz: Josué, Deus me conservou em vida. Como disse, 45 anos são passados desde que o Senhor falou esta palavra a Moisés, andando ainda Israel no deserto, e agora eu já tenho 85 e continuo com a mesma força, com a mesma vontade de viver, com a mesma vontade de conquistar.
0: O termo perseverar significa conservar-se firme e constante, persistir.
1: Eu, porém, perseverei em seguir.
0: Já a expressão seguir tem o sentido de abandonar-se, entregar-se, submeter-se, e foi exatamente isto que Caleb fez diante do compromisso divino. Conservou-se firme, entregou-se e abandonou-se à promessa de Deus.
1: Romanos 5:4 nos diz que a perseverança produz experiência, e a experiência, esperança.
0: A Bíblia nos ordena perseverarmos em oração, Lucas 18:1. Eis algumas referências sobre a questão da perseverança. Romanos 12:12. Alegrai-vos na esperança, sede pacientes na tribulação, perseverai na oração. Nunca Deus manda parar de orar, manda bater, manda insistir. E fala que a quem bate, abrir-se-lhe-á. Nunca manda parar de lutar.
1: E muita gente não alcança porque tem vontade fraca, começa e larga,
0: começa e para.
1: Quantos casamentos já se foram assim?
0: Foi embora, acabou. Vem a guerra, as lutas.
1: Não quer lutar.
0: Ainda mais nessa época em que a gente convive com tanta gente que se separou, com tanta gente que divorciou. E uma pessoa que tem um amigo divorciado, ele é influenciado na hora da luta a largar o casamento, porque o outro fala assim: se livra dessa coisa, desse traste, se livra dessa coisa ruim.
1: Eu separei, estou feliz.
0: E a pessoa, pode notar, quem tem pessoas na família que se separaram, corre um risco maior de se separar. Mas quem tem pessoas na família que não se separaram, que ficaram firmes, na hora da luta, ele olha para a família: meus pais perseveraram, minha tia, meu tio perseverou.
1: É assim ou não é? Fica com vergonha. Ainda disse: eu não vou dar esse desgosto para os meus pais.
0: Perseverar em oração, Colossenses 4:2 diz: velando nela com ações de graça. Sabe o que é isso? É você ora pelo que você quer alcançar, ainda sustenta com ação de graça.
1: Muito obrigado, meu Senhor, porque eu creio que eu vou receber essa bênção.
0: Meu Pai, eu estou aqui te louvando pela promessa, porque ela vai se cumprir. Eu não vejo, mas eu creio.
1: Porque perseverou Caleb, recebeu a habilitação de ter a terra em que pôs o pé para sempre. recebeu essa terra. Esta palavra está sobre você. Onde você colocar o pé, Deus vai te dar. Nunca perca a força para guerrear. Fala para quem está do seu lado. Diga: os sonhos nos mantêm vivos. Os sonhos nos fazem ficar bonitos. Os sonhos fazem os nossos olhos brilharem. Tem gente que a gente olha para ele assim, aqueles olhos de peixe morto, sem brilho, desanimado. É sério? Vai trabalhar numa empresa, está ali pelo salário, não se esforça, não se dedica. É para começar às 8? Ele chega às 8, acha que fez grande coisa. Aí ele vai se ajeitar para começar já 8h10, 8h15. Ele não consegue chegar 10, 15 minutos antes. E depois quer ser reconhecido no trabalho. Ele vai trabalhar na segunda-feira sonhando com a sexta-feira. Vem em mim sexta-feira. Um dia desse eu vi uma figura no Facebook, onde um pequeno animal subiu no pescoço de uma girafa e gritou assim: você está vendo a sexta-feira aí? Deve ter gente perguntando já. Está vendo a sexta-feira aí? Vem em mim, vem. Eu já vi um povo trabalhando de pedreiro, que quando dá 4h30, eles já estão lavando as ferramentas. Não entendo um negócio desse, não. É para trabalhar até às 5 parou. Viu? Trabalhava mexer com móveis, né? Deu 4 horas, já parou de cantar as máquinas. É ruim, né? Porque agora virou patrão. Agora... Faz isso não, meu irmão. Olha para quem está do seu lado, diga: deu o melhor de si. Quando um guerreiro para de guerrear, ele se entregou ao seu adversário. Nossa vida é uma guerra espiritual diária. Lutamos contra principados e potestades. Caleb é enfático e incisivo. Ainda hoje, aos 85 anos de idade, tem força para guerrear. Cutuca quem está do seu lado, está cochichando, nunca pare de lutar. Ele não deixou que o tempo roubasse sua vitalidade. Fique em pé, Fausto, por favor. Eu estou falando esse tema e eu fico olhando para a cara dele e lembrando. Tem quantos anos de casado? 12. E eu não esqueço, nós fomos para um retiro de jovens. E lá estava ele, se sentindo jovem, perto de completar 700 anos, estava ele lá. Aí foi olhar uma coisa debaixo do carro e foi fazer flexão. Aí eu falei assim: isso aí é, exibicionismo, é isso que fala? Exibicionismo. Colocou as mãozinhas assim, espichou as pernas, abaixava e levantava, abaixou assim sem encostar a barriga no chão. Falei: vai derrubar a baixinha, ela não vai aguentar isso não. Ainda consegue fazer ainda flexão? Faz 40. Pode ir para aplaudir, pode sentar. Não sei se faz 40 não, mas depois dos 700 ainda fez 2 meninos. O diabo tem roubado a força de muita gente. Porque a Bíblia diz que ele veio para matar, para roubar e para destruir. E uma das virtudes que o crente não pode perder é a alegria. A Bíblia diz que o coração alegre aformoseia o rosto, dá forma, dá vida ao rosto. Os olhos são a janela da alma. A gente olha para uma pessoa, você sabe se ela parou de sonhar, se ela parou de crer. Como é que está a alma dela? Só em olhar nos olhos. Meu irmão, o Senhor diz que nesse mundo nós teríamos aflições, aqui é campo de guerra. Descanso será na eternidade, no céu, e ainda um louvor de eternidade e eternidade, louvando, bendizendo e glorificando aquele que reina. Mas enquanto estivermos nessa terra, nós teremos provações, nós teremos lutas, mas o Senhor disse: eu nunca te deixarei, jamais te abandonarei, eu serei contigo. Oh!
0: Alegria é muito mais do que sentimos bem. Ela fortalece nosso testemunho, melhora a nossa aparência, nossa saúde, nossa qualidade de vida. A alegria nos deixa mais bonitos. A alegria nos deixa mais saudáveis. A alegria nos deixa mais fortes. A alegria nos deixa mais criativos. A alegria contagia as pessoas e muda o ambiente. Enche a sua casa de alegria. Enche a sua casa de vida. Eu sou bem-humorado. Faço piada até das dores. Sério. Brinco tanto que o pessoal chega a ficar bravo comigo. Faço piada até da comida mal feita, quando o povo erra e faz mal feito. E vou para o fogão para ensinar. Enche a sua casa de alegria. Abra as janelas e deixe a luz do sol entrar. Ligue um som, põe a música para tocar. Ocupe a sua mente. O que pensar? Tudo aquilo que é bom, que é agradável, tudo aquilo que é de boa fama, se algum louvor existe, é nisso que nós devemos pensar. Pensai nas coisas lá do alto. Aleluia. Glória a Deus. Quando Caleb acaba de dizer, você sabe, Josué, que no meio de 12 príncipes que olharam a terra, só eu e você demos palavra positiva. Reconhecemos que tinha gigantes, que tinha exércitos bem treinados e que tinha cidades com muralhas. Eles não tinham tanque, não tinha carro de guerra, não tinha avião, não tinha nada disso. Mas Josué e Caleb tinham a fé em Deus, a certeza de que se Deus falou, Deus cumpre. Deus falou, Deus cumpre. Você pode repetir isso? Mais forte. Aleluia. Depois que ele acaba de dizer, eu tinha 40 anos quando eu recebi a promessa, agora eu tenho 85, eu quero o meu monte, Hebron, eu quero a minha terra, lá tem os gigantes, eu continuo forte do mesmo jeito, porque eu quero ir lá derrotá-los. E diz a Bíblia que Josué abençoou a Caleb. E Josué o abençoou, e deu a Caleb Hebron em herança. A bênção é de Deus, mas está condicionada às mãos do líder. Antes de você receber sua herança, suas promessas, algo grande de Deus em sua vida, você terá que ser abençoado pelo ungido de Deus. É quando você é liberado para conquistar. Chega no seu líder, procure e diga: me abençoe aqui, ó. Aí ele vai te ungir, vai impor as mãos sobre você, vai orar, vai profetizar e vai declarar proteção e graça sobre a sua vida, e Deus vai honrar. Aprenda a pedir a bênção. Precisamos resgatar este princípio, ensinar os filhos a pedir a bênção dos pais. Coisa linda e com significado espiritual tão forte, quando os filhos chegam para o pai, para a mãe, e diga: bênção meu pai, a sua bênção minha mãe. Aqueles investidos de autoridade, tome a bênção deles. Interessante. Tem na prefeitura um secretário, que não é daqui, não é da igreja Betel. Todas as vezes que ele me vê, ele fala assim: a sua bênção, apóstolo. Cara que ainda nem confessou a Jesus como seu Salvador, mas ele aprendeu um princípio desde cedo na vida dele: receber a bênção. Chega perto de mim e fala: a sua bênção, meu apóstolo. Tem uma outra pessoa na cidade que é uma nutricionista. Tem anos que eu não vejo, mas quando se encontra comigo, ela chega e diz: a sua bênção. Aprenda a buscar a bênção. Aprenda a pedir a bênção. E aí a gente libera a bênção. Vá, conquiste, conquiste a porta dos seus inimigos. O Senhor é contigo, o Senhor te fortalece, o Senhor te abençoa, o Senhor te guarda na ida, na volta, o Senhor lhe abre portas. Sabe por que muita coisa não dá certo na vida dos outros? Porque antes da bênção material tem a bênção espiritual. Antes de Hebron tem Josué. E Josué então diz: eu te abençoo para conquistar Hebron. Josué não falou assim: olha, você sabe que lá tem os adversários, lá tem gigantes, lá é tão difícil, aquela montanha é famosa por causa dos gigantes que moram lá, ninguém venceu aquele povo. Josué não disse não. Josué o abençoa, Josué o libera para vencer. Na verdade, Caleb já tinha vencido os gigantes. Ele visualizava a vitória. Ele ainda não tinha enfrentado fisicamente, mas espiritualmente ele já os tinha derrotado. Vá para a guerra, vá para a luta, mas vá com sentimento de vitória. Enfrente as enfermidades com sentimento de vitória. Enfrente as crises com sentimento de vitória. Primeiro apresente-se diante do Senhor. Entra na presença do Senhor. Apresente as suas causas ao Senhor. E declare a vitória. E clame ao Senhor pela vitória. E peça proteção. Busque os líderes espirituais. E peça que eles te protejam. Que eles te guardem. Que eles te abençoem. E vá. Quando você vai mentalmente, você já derrotou o inimigo. Mas tem gente que vai com aquele sentimento assim: não vou vencer. Não vou vencer. E aí não vai vencer mesmo.

Está em Josué capítulo 14 ou 15? Versículo 16, no 14. E disse Caleb: quem ferir a Kiriat Sefer e a tomar a cidade, eu lhe darei a minha filha Aksa por mulher. Tomou-a, pois, tomou a cidade, um jovem chamado Otiniel. E Caleb lhe deu a sua filha Aksa por mulher. Quando você tem esse espírito de vencedor, a sua família terá também esse sentimento, esse espírito de vitória, de guerra. Quando você desiste, seus filhos aprendem a desistir. Quando você luta, persevera, seus filhos aprendem a perseverar. Quando você persevera, você não está fazendo um bem a só você não, você está fazendo um bem à sua descendência. E mais, e Deus vai colocar do seu lado também pessoas com o mesmo espírito de luta, de vencedor. Ele faz um desafio: quem toma esta cidade, eu dou minha filha para casar. O cara vai lá, Otiniel, vai lá e vence aquele povo, os gigantes, e vem e casa com a moça. Deus vai aliançar você com pessoas que têm o mesmo espírito de luta, de guerra, de perseverança que você tem. Rapazes, moças, levantem a mão, povo solteiro aí, que quer casar. Povo que está, pode levantar a mão, quer casar, levanta a mão. Se você for um guerreiro, uma guerreira, um lutador, alguém que luta, que se esforça, você vai casar um dia, menina, levanta a mão. Aí, os adolescentes também, perto da mãe fica sem graça, eu vou levantar, a mãe vai me beliscar. Quem está solteiro aqui um dia quer casar, não quer? Ou tem chamado para ser, como é que chama? Celibatário. Tem chamado para ficar solteiro? Tudo bem, Deus te abençoe, fique em paz. Se não tem, levanta a mão. Tem 13, 14, 15, 30, 60, 70. O outro casou com 700 anos. Por que você não pode? Se você for um guerreiro, uma guerreira, alguém indesistível, Deus vai colocar do seu lado alguém também guerreiro, guerreira, alguém indesistível. Deus vai te dar o melhor. Não é alguém para te puxar para baixo, não. É alguém para te promover. E quando ela foi encontrar-se com o marido, que foram para a lua de mel, quando voltaram, ela virou e falou para o marido assim. Ela o persuadiu, isto é, ela o convenceu. E ela falou assim: peça a meu pai uma terra. Mas não quero terra seca não, ele deu uma terra seca, peça a ele uma terra com água. Eu acho isso tão precioso, né? O cara é o cara, a filha também dele é fera. Todo grande homem tem uma mulher maior ainda que o protege, que o faz avançar, que o faz alavancar, que o faz vencer, que o faz prosperar, que o projeta. E eu quero em nome de Jesus declarar que sai do seu coração, mulher, esse espírito de mesquinhez. Esse espírito mesquinho, tacanho, que tudo que o marido sonha, não vai dar certo, não dá certo, não dá certo, não dá certo. Você vai promover seu marido em nome de Jesus. Mas também quero declarar que o Senhor tira do seu coração, homem, esse espírito de mesquinhez, travadinho, mente curta, pequena, não aposta na mulher, não investe na mulher, não acredita na mulher, não incentiva a mulher. Mulher quer estudar, fecha a cara, com medo dela dar bola para outro. Meu filho, se ela for bandida, se ela não for liberta, não adianta nem pôr ela numa jaula. Mas tem uns que não é só ciúme por causa disso, não. O ciúme é porque ela está vencendo e ele está ficando para trás. Que você seja o maior incentivador da sua esposa.

Mulheres, dão glória a Deus aí, ó. Fique em pé agora, por favor. E ela chega, desce do animal e fala para o pai: dá-me uma bênção, pois o Senhor me deu terra seca, dá-me também fontes de águas. Então ele lhe deu as fontes superiores e as fontes inferiores. Você não fique com vergonha de pedir ao pai: Senhor, pai, eu não quero terra seca, não, eu quero terra fértil, eu quero terra com água, eu quero água! Água é sinal de vida e de prosperidade, e o pai deu as fontes inferiores. Vamos espiritualizar aqui, fontes inferiores, fala de águas, de terras abençoadas, frutíferas, negócios abençoados, frutíferos, e fontes superiores, são aquelas, vamos aplicar para o mundo espiritual, são aquelas que vêm lá dos altos céus, águas, rios de Deus, sem medida, sobre a sua vida. Tem alguém aqui vivo? Recebe essa palavra. Aleluia. Eu quero, primeiro põe a mão no seu coração, por favor. Feche seus olhos. Para mudar a vida, precisa começar com Jesus no coração. Para entrar na veia da bênção, no direito à herança, da bênção de Deus, precisa começar certo. Repete comigo essa oração: Senhor Jesus, reconheço que sou pecador, e que por mim mesmo, eu não posso entrar no céu. Eu te peço, lava-me com teu sangue, purifica-me, transforma-me, liberta-me, entra na minha vida, entra no meu coração, perdoa os meus pecados, purifica-me, escreva meu nome no livro da vida. Eu declaro em alto e bom som que a partir de hoje, a minha vida é tua, sou teu, Jesus. Escreva meu nome no livro da vida e me livra da condenação eterna. Continue com seus olhos fechados, por favor. Eu te abençoo para que você seja tudo aquilo que Deus sonhou, preparou antes da fundação dos séculos, para que você seja. Que você seja forte, perseverante, destemido, cheio do Espírito Santo, e que seja um líder de milhares. Que você seja instrumento de Deus para levar milhares aos pés do Senhor Jesus. Deus te abençoe, vá em paz.

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1: Horas e 44 minutos.
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1: Meia-noite e 2 minutos.
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0: está na Babilônia. Agora quem não está na Babilônia? Eu não estou na Babilônia. Eu quero ver o pessoal que ficou aqui, ó. Vamos botar pra quebrar.
1: Ele desceu até o inferno. Ele foi buscar o que pertencia a ele, a chave da vida. Satanás pensou que tinha ganho a batalha, mas não. Ele é o Todo-Poderoso, ele é o Rei dos Reis e Senhor dos Senhores. Aleluia! Deus, o nosso Senhor, com toda a tua autoridade e poder, ele disse assim para Satanás: eu vou

0: viver aqui nessa noite. Que Deus possa vir abençoar a vida de cada um. Se você achar que você está passando por uma grande e difícil situação, não abaixe sua cabeça, irmão. E também não cruze seus braços. Você sabe por quê? Porque o nosso Senhor, ele morreu de braços abertos por mim e por você lá na cruz do Calvário.
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0: para todos nós.
1: Cento e quatro vírgula nove. Aqui.

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1: Meia-noite e 58 minutos.
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0: lágrima. 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
1: Existe alguém torcendo por você, meu irmão. E é por isso que você pode sorrir. Então sorria.

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0: 4:12.
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1: 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Santo é o teu nome, Senhor, digno de louvor, de honra.

0: 4:47.
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2: A palavra do Senhor diz: o nosso Deus triuno, de maneira poderosa, fez todas as coisas: o céu, o mar, as estrelas. Todas as coisas que existem foram feitas por Ele e para Ele. E os nossos corações também para o nosso Senhor Jesus Cristo.

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A paz do Senhor, povo de Deus, bom dia, povo querido, povo abençoado, como é bom estarmos aqui mais um dia para juntos nós louvarmos e adorarmos a Deus. Gratidão a Deus, porque deitamos, dormimos e acordamos, porque o Senhor nos sustentou. Gratidão a Deus por tudo quanto Ele tem feito. Estamos iniciando mais um dia abençoado na presença do Senhor Jesus. Aleluia! Eu tenho certeza que esse dia será um dia de bênção, um dia de vitória para você, um dia de realizações, um dia em que você vai viver o mais de Deus na tua vida. Glória a Deus! Está iniciando agora o nosso programa Amigo de Oração, porque aqui nós vamos orar juntos, sentir a presença de Deus juntos, clamar a Deus juntos. Esse também é o programa Palavra de Vida, porque aqui nesse programa hoje você vai receber uma palavra de Deus para o teu coração. Fica ligado aí, porque Deus vai falar com você através dos louvores, através das orações. Ó, você já vai começar ouvindo um louvor abençoado agora, e daqui a pouquinho eu já quero orar com você. Já manda o seu pedido de oração, porque eu quero orar com você daqui a pouquinho.

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1: Glória a Deus, glória a Deus, louvores lindos, abençoados. E agora, neste momento, eu quero orar com você. Você que está me ouvindo agora, através da audiência da nossa rádio, a Rádio FM Vida, você que me ouve agora do trabalho, do Uber, você que está em casa ouvindo, se arrumando para ir trabalhar, você que acabou de acordar nesta manhã abençoada, eu quero orar com você. Apresentar a Deus em oração a sua vida, a sua necessidade, a sua casa, a sua família, nesse momento. Vamos juntos orar agora. Querido Deus e eterno Pai, Pai do nosso Senhor e Salvador Jesus Cristo, Pai, nesta manhã tão abençoada que o Senhor preparou para nós queremos te agradecer, Senhor, por tudo quanto o Senhor tem feito. Te agradecemos por tua infinita bondade, misericórdia, teu amor, compaixão, fidelidade. Te agradecemos, pois deitamos, dormimos e acordamos, porque o Senhor nos sustentou. Ó Pai, eu louvo a ti, engrandeço o teu nome, porque mais uma vez a tua misericórdia nos alcança, a tua graça nos alcança. E esta manhã, Pai, este dia tão abençoado é mais uma oportunidade que o Senhor nos concede para adorarmos a ti em espírito e em verdade. Eu apresento a ti nesta manhã a vida dos teus filhos, amigos, ouvintes desse programa. Ó Deus, o Senhor conhece cada um deles, o Senhor conhece a necessidade dos teus filhos. Eu apresento a vida de cada um deles agora em oração. Visita agora, Senhor, a nossa irmã Zezé, visita agora, Senhor, a irmã Maria Clarice, a família dela, a casa dela, os filhos, visita agora a irmã Silvoneide, visita agora, Senhor, em oração, ó Pai, o pastor Rodrigo, a irmã Marlene, a sogra do pastor Rodrigo, visita agora a Tony, visita agora o presbítero Walter, a irmã Naildes, visita agora o irmão Anderson do Dina Borges, visita agora, Senhor, o nosso pastor presidente, o pastor Silvio, evangelista Devan, ó Deus, a missionária Maíque, visita agora, ó Pai, todos os teus filhos que estão ouvindo este programa. O nosso amigo Dr. J. Batista, todos os irmãos que trabalham, que cooperam para o crescimento dessa rádio que abençoa tantos lares e tantas famílias. Deus, visita as famílias dos teus filhos. Deus, eu te apresento esta cidade agora nas tuas mãos. Vai em cada bairro, em cada rua. Vai livrando, protegendo, guardando, abençoa os governantes, as autoridades por ti constituídas. Ó Deus, visita agora os hospitais, os presídios, vai visitando aqueles que estão enfermos com cura, aqueles que estão cativos com libertação. Visita agora essa pessoa que está trabalhando, que está na empresa, que está indo trabalhar, que está no Uber. Todos os teus filhos que estão ouvindo esta oração agora, que sejam alcançados, ó Pai, alcançados pela tua bênção, alcançados pela tua mão, em nome de Jesus eu apresento a ti a vida dos teus filhos, o lar dos teus filhos, abençoa eles em todas as áreas, em nome de Jesus, em nome de Jesus. Toma posse desta oração, em nome de Jesus, que programa abençoado, que maravilha. Ó, deixa Deus falar com você agora, através desses louvores.
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Maravilha, glória a Deus, que louvor lindo, né, irmãos? Que louvor abençoado. Tanta gente abençoada na audiência, tanta gente abençoada ouvindo o nosso programa. Eu quero mandar um alô especial para os nossos amigos ouvintes, aqueles que estão sempre aqui, né, conosco, aqueles que estão sempre nos ouvindo. Você que deseja também receber um alô especial, né, que eu mande um abraço para você, mande a sua mensagem para nós, tá bom? Mande a sua mensagem, fala de onde você está nos ouvindo, porque eu quero mandar um alô para você também. Eu quero receber o seu pedido de oração e orar por você também. Mas está conosco na audiência e todos os dias está aqui conosco também, nos ouvindo. Sempre manda mensagem, sempre manda o pedido de oração. A nossa Zezé, né? Glória a Deus. Maria José do Itapuã, missionária Zezé. Todos os dias, ela não perde, ela está sempre conosco aqui ouvindo. Também a irmã Maria Clarice, do Moisés Reis, todos os dias está na audiência. Irmã Silvoneide, do Recanto das Árvores, o irmão Anderson do Dina Borges. Deus abençoe esse povo abençoado. Pastor Rodrigo sempre está conosco. A irmã Marlene, a sogra do pastor Rodrigo, todos os dias ouve o programa abençoado. Glória a Deus, tanta gente boa, irmãos de Salto da Divisa, irmãos lá do Salto da Divisa que ouve o programa, tem irmãos de Valença, irmãos lá de Valença da nossa igreja lá que também acompanham o programa, presbítero Walter.

uma palavra de Deus para o teu coração e essa palavra você vai receber agora. Eu só quero dedicar um louvor para esses irmãos que estão nos ouvindo agora, para esses amigos ouvintes. E depois deste louvor, você já vai receber esta palavra de vida para o teu coração. Fica ligado aí. Glória a Deus, que louvor abençoado. Não é verdade, irmãos? Que louvor abençoado, que programa abençoado. Você hoje já ouviu louvores para edificar a tua fé, a tua vida, fortalecer a tua vida em Deus. Você já recebeu uma oração poderosa. Aleluia. Você também já ouviu agora esse louvor que diz: eu não mudo. Olha o que o Senhor está dizendo para você. Eu não mudo. Esta palavra é poderosa. O teu Deus, ele não muda. O teu Deus, ele permanece fiel para sempre. A palavra que eu quero deixar para o teu coração hoje é uma palavra de fé, de esperança. É algo simples, mas poderoso. E eu tenho certeza que Deus marcou pessoas hoje para ouvir esta palavra. Deus preparou este programa hoje para falar ao teu coração. Filho, filha, descansa, porque eu não mudo. Eu ainda sou o mesmo. Eu tenho poder para acalmar o vento. Eu tenho poder para acalmar essa tempestade. Eu tenho poder para entrar contigo nessa fornalha e o fogo não te queima. Aleluia! Eu tenho poder para entrar na cova do leão e fazer o leão jejuar. Muitas das vezes nós nos apegamos às coisas passadas, nos lembramos das coisas que Deus já fez, e isso é maravilhoso, isso fortalece a nossa fé em Deus, a nossa confiança, a nossa esperança, e aí nós nos lembramos que Deus deu vitória a Davi contra o gigante, contra o urso e leão, que Deus derrubou as muralhas para o povo, que Deus abriu o mar para o povo passar, tantos outros milagres que nós nos lembramos, não é verdade? Se você parar agora nesta manhã para se lembrar dos milagres que Deus já fez na tua vida, das bênçãos que Deus já operou na tua vida, existem muitos testemunhos para contar. Deus já fez muitos milagres por você. E hoje Ele está dizendo: eu não mudo, eu sou o mesmo, eu ainda faço. Eu ainda abro o mar que está fechado, eu ainda abro as portas que estão fechadas. Eu ainda caminho contigo na fornalha, eu ainda enfrento esse gigante por você e te dou a vitória e declaro que a vitória é tua. Aleluia! Creia nisso, irmão, porque em Cristo nós somos mais do que vencedores. O inimigo tem tentado te vencer, te paralisar. O inimigo tem tentado te vencer com o medo, com a incerteza, com a dúvida, com a insegurança. As lutas que vieram contra ti vieram para ameaçar a tua fé, a tua confiança em Deus. Mas a palavra de Deus para você hoje é: permaneça confiando. Porque o salmista diz no Salmo 125, aquele que confia no Senhor é como monte Sião, que não se abala, mas permanece para sempre. Deposite em Deus a tua fé. Deposite em Deus a tua confiança. Faça como Davi quando foi enfrentar aquele gigante. Todo mundo olhava e via o problema, mas ele viu uma oportunidade para viver milagre. Eu estou dizendo para você nesta manhã que esse problema que surgiu na tua vida é uma oportunidade para que você possa viver milagre. Eu estou dizendo para você nesta manhã que esse problema que apareceu na tua família, na tua casa, na tua saúde, não passa de uma oportunidade para você viver milagre, porque o teu Deus é Deus de milagre. Nele você é mais que vencedor. Ele é o Deus que não te deixa, Ele é o Deus que não te abandona, Ele é o Deus que está contigo todos os dias, Ele é aquele que te guarda, que te livra, que te protege. E nesta manhã, Ele fala ao teu coração. E Ele está dizendo para você: aquieta a tua alma, descansa nas minhas promessas. Confia em mim, porque eu sou teu Deus e eu não mudo. Eu ainda abro o mar. Eu ainda fecho a boca do leão. Eu ainda sou Deus que te dou vitória. Nunca perdi uma batalha. Descansa o teu coração em Deus, porque Ele tem cuidado de ti. Toma posse desta palavra hoje. Toma posse desta palavra hoje. Deus tem cuidado de ti. Descansa no Senhor. Confia no Senhor. Espera no Senhor, porque Ele tem cuidado de ti. Você é um sobrevivente.
Muitas lutas você já passou.

0: passou. Muitas guerras você já enfrentou. Muitas das vezes o inimigo já tentou te vencer, te destruir. Mas a mão de Deus tem te guardado. A mão de Deus tem te escondido, tem te preservado. Você é um sobrevivente, você é mais do que vencedor em Cristo Jesus. Toma posse desta palavra em nome de Jesus. Fica ligado aí, porque Deus ainda vai falar muito com você nesse programa hoje. Deus vai falar com você ainda através dos louvores, ainda vai ter oração para você ouvir. Então fica aí, porque Deus tem algo especial para você nesta manhã.
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0: Glória a Deus, esse programa hoje está muito, muito, muito abençoado. Louvores abençoados, uma palavra abençoada. Você já recebeu uma oração poderosa? Eu quero orar com você de novo. Você que recebeu esta palavra agora, eu quero orar com você mais uma vez. Liga o teu pensamento em Deus. Aonde você estiver agora, liga o teu pensamento em Deus e receba esta oração. Ó Pai, mais uma vez em oração, Senhor, eu quero agradecer a Ti por este programa, eu quero agradecer a Ti por esta manhã. Mais uma vez eu quero agradecer a Ti por este dia tão abençoado que o Senhor preparou para nós. Deus, obrigado por falar conosco através desses louvores lindos e abençoados. Obrigado por falar conosco através desta palavra poderosa. Nós cremos que Tu és o Deus que não muda, Tu és o mesmo. O Senhor ainda é o Deus que abre mar, o Senhor ainda é o Deus que abre porta. A Tua palavra diz que na Tua mão tem a chave que abre e ninguém fecha, que fecha e ninguém abre. Por isso eu Te peço, Senhor, neste momento, estende a Tua mão, Pai, para os Teus filhos agora. Aonde estiver chegando o alcance da minha voz, aonde tiver alguém recebendo esta oração, estende a Tua mão agora sobre a vida desse homem e desta mulher de fé. A Tua mão que cura, a Tua mão que livra, a Tua mão que salva, a Tua mão que liberta, a Tua mão que restaura, que restitui, que faz novas todas as coisas, a Tua mão que perdoa, que transforma vidas, que muda a história. Estende a Tua mão para os Teus filhos, Senhor. Cura aqueles que estão enfermos, repreende a enfermidade, visita a família, o lar dos Teus filhos agora, a parentela. Vai trazendo sobre eles a Tua paz, a Tua alegria. Ó Deus, derrama sobre eles a Tua unção, a Tua graça, o Teu refrigério, o Teu renovo, fortalece os Teus filhos, honra os Teus filhos, socorre os Teus filhos, pois a Tua palavra diz que Tu és o nosso refúgio, a nossa fortaleza e um socorro bem presente na hora da angústia, Senhor. Socorre os Teus filhos e abençoa eles em todas as áreas. Em todas as áreas, pois os Teus filhos irão declarar que em todas as áreas são mais do que vencedores em Ti. Nós Te louvamos, Te agradecemos por esta palavra, por estes louvores, por esta manhã de bênção e vitória que o Senhor preparou para nós. Continua abençoando os Teus filhos, em nome de Jesus.
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6: 6:05.
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Assim como ela, existem muitas pessoas nessa noite que estão vivendo a vida que ela está vivendo. Só que Deus não abre mão da vida dela.

0: obrigada, tenha uma boa noite, Deus abençoe vocês. E tem muito mais, Deus tem muito mais pra vocês. Aleluia!
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0: 6:47.
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0: 17 horas.
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Você pode contemplar nesse dia o poder de Deus aqui nesse lugar. É a misericórdia, é a graça do Senhor que te levanta e pode operar um milagre na sua vida. Você crê nisso? Se você crê, diga: eu creio, Senhor, que toda a minha vida pode ser restaurada, pode ser transformada por causa do teu amor. Abra seus lábios, igreja. Exalte-me.

0: 7:18.
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4: Aqui na Galileia começou o plano perfeito do Senhor. Incrível. Nasceu em Belém, veio para Nazaré, escolheu morar aqui.

música para ele, gostaria de ter cantado, de ter louvado aqui na cadeira. 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

0: 7:42.
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0: Estamos a ti, Senhor. Totalmente em teus braços.
1: Sete horas e 59 minutos.
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0: Aleluia, Jesus.
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2: 8 horas e 37 minutos.
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última coisa que eu quero ministrar sobre a sua vida. Feche seus olhos. Está escrito que nenhuma provação deste mundo, nenhuma tribulação deste mundo há de ser comparada com a glória que há de ser revelada.

E eu queria que você erguesse as suas mãos bem alto. E o Senhor vai te trazer um refrigério agora, amém? Ele vai te trazer um renovo aí na galeria, aí onde você está. Eu creio no que eu estou dizendo. Eu creio no que eu estou pregando. Eu creio no que eu estou declarando nessa noite.

0: 8:53.
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0: 9:13.
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0: 9:27.
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Glória a Deus. Vamos meditar um pouco na palavra do Senhor em Deuteronômio, capítulo de número 8. A partir do versículo de número 7, nos diz assim: porque o Senhor teu Deus te põe em uma terra, terra de ribeiros de águas, de fontes e mananciais, que saem dos vales e das montanhas, terra de trigo, terra de cevada e de vides e figueiras e romeiras, terra de oliveiras, de azeite e de mel, terra em que comerás o pão sem escassez, e nada te faltará nela, terra cujas pedras são ferro e de cujos montes tu cavarás o cobre. Quando, pois, tiveres comido e fores farto, louvarás ao Senhor teu Deus pela boa terra que te deu. Guarda-te, que não te esqueças do teu Senhor, do Senhor teu Deus, deixando de guardar os seus mandamentos e os seus juízos e os seus estatutos, que hoje te ordeno, para não suceder que, havendo tu comido e fores farto, e havendo edificado boas casas e habitando-as, e se tiverem aumentado os teus gados e os teus rebanhos, e se acrescentar a prata e o ouro, e se multiplicar tudo quanto tens, se eleve o teu coração e te esqueças do Senhor teu Deus, que te tirou da terra do Egito,

0: Egito, da casa da servidão. E dirás no teu coração: a minha força e a fortaleza da minha mão me adquiriu este poder. Antes te lembrarás do Senhor teu Deus, que é Ele o que te dá força para adquirires riqueza, para confirmar a tua aliança, que jurou a teus pais, como se vê neste dia. Eu quero meditar aqui dentro desses poucos minutos que nos restam acerca desta palavra maravilhosa, onde Deus está se comunicando aqui com o povo de Israel e fazendo-os lembrar. Porque desde o princípio, desde o começo, a Bíblia nos diz que Deus ele tem prazer, ele tem alegria em abençoar a sua criação. E muitos creem num Deus transcendente, soberano, que está no controle de tudo, porém, eles acham que este Deus não tem contato com a sua criatura, que Deus é apenas um ser que está lá e que nada tem a ver aqui com as coisas desta terra. Outros nem acreditam que há um Deus. Mas a Bíblia nos fala de um Deus transcendente, mas também de um Deus que ele é imanente, ou seja, ele se manifesta na criação e através da criação. E ele se relaciona com toda a criação, se relaciona conosco, com as suas criaturas. E este é o Deus que a Bíblia nos apresenta. Prova disso que através de Jesus Cristo, Deus, ele se manifestou plenamente aqui na Terra, em forma humana, para abençoar a humanidade. E o texto que nós lemos fala sobre os benefícios de Deus para um povo que ele havia libertado do Egito. O povo estava cativo 400 anos, e Deus resolve e decide libertar o povo da terra do Egito. E havia uma promessa, Deus tinha dito: olha, eu tirarei vocês do Egito, da servidão, da escravidão, e levarei a vocês a uma terra boa, larga, farta, produtiva, que emana leite e mel, uma terra próspera e abençoada. E essa mesma aliança que Deus ele fez com o povo de Israel para libertá-los do Egito, ele também cumpriu em nós, nos libertando do mundo. O Egito, para nós, significa a escravidão do mundo, do pecado. E Deus, quando ele veio através de Jesus para nos dar a salvação, ele nos libertou desta prisão, deste Egito que vivíamos, e hoje temos liberdade em Cristo. E esta aliança que foi feita com o povo de Israel naquela época é estendida para nós através de Cristo por uma aliança bem superior do que aquela, porque Cristo se tornou mediador entre Deus e os homens. E nós passamos agora também a fazer parte da promessa de alcançar a salvação em Cristo Jesus e também poder desfrutar futuramente da nossa salvação. Mas o problema é que muitos continuam com a mentalidade presa no mundo. E nesta manhã eu quero que você entenda, através desse texto, que Deus, ele quer e ele tem o prazer em te abençoar. A Bíblia nos diz que quando o anjo ele vem anunciar a vinda de Jesus, ele diz: olha, eu venho trazer boas novas, notícia de grande alegria. O Salvador nasceu na cidade de Davi, o Messias, o Prometido. E ele veio para resgatar a humanidade dos seus pecados. Ele veio para trazer paz, alegria e felicidade. E eu quero falar nesta manhã sobre algumas bênçãos que Deus ele tem para nos dar e ele quer nos dar. A primeira delas é a salvação. Deus ele tem prazer em nos dar a salvação. Quando Paulo escreve aos irmãos lá na igreja em Tessalônica, ele diz que Deus não nos destinou para a ira, mas para recebermos a salvação por meio de Cristo. Lá em 1 Pedro capítulo 1 também diz que O fim da nossa fé é alcançar a salvação das nossas almas. E o próprio Jesus, ele disse, olha, aquele que vem a mim, em maneira nenhuma eu lançarei fora. Então, é um prazer, é uma alegria para Deus nos salvar. Ele tem prazer nisso, na salvação da alma do homem. Deus também tem prazer em nos dar a paz. Lá em Efésios capítulo 2, versículo 17, diz que ele veio anunciar a paz para os que estavam longe e também para os que estavam perto. João, escrevendo lá no seu evangelho, ele diz, narrando acerca do que Cristo falou, ele diz, deixo-vos a minha paz vos dou. Não dou como o mundo a dá. Tem muita gente hoje vivendo sem paz, vivendo uma vida turbulenta. Mas se você deixar Cristo entrar no seu coração, mesmo em meio às dificuldades, mesmo em meio às lutas, você terá paz no seu coração. Você já olhou para alguém que está passando por uma grande luta, uma grande prova, uma grande dificuldade, e aquela pessoa está em paz? E você olha e fala, meu Deus, numa situação dessa, como esta pessoa está tranquila? Esta é a paz que só Jesus pode dar ao homem. Deus também tem prazer em nos dar alegria. No Evangelho de João também está escrito, tenho dito estas palavras para que a minha alegria esteja em vocês e a alegria de vocês seja completa. E Jesus, ele veio para nos dar alegria. Deus, ele tem prazer em nos dar alegria. Se você tem vivido uma vida triste, angustiada, cabisbaixa, entregue a sua vida para Jesus e deixa ele cuidar plenamente da sua vida. E você vai ver que você será inundado pela alegria que somente Cristo pode nos dar. Mas Deus também, ele tem prazer em nos dar prosperidade. Salmo 35, versículo 27. O salmista, ele diz, olha, cantem e alegrem-se. Os que amam a minha justiça e digam continuamente, o Senhor que ama a prosperidade do seu servo seja engrandecido. O salmista está aqui afirmando que o Senhor ama a prosperidade do seu servo. Entendamos que prosperidade não é simplesmente o acúmulo de riquezas. Prosperidade vai muito além disso. Tem muita gente que tem muito dinheiro, mas não é próspero. Mas Deus, ele quer nos prosperar, pois a Bíblia diz que a bênção do Senhor é quem enriquece e não acrescenta dores. Mas Deus também, ele tem prazer em nos dar saúde. Deus, ele se alegra em nos dar a bênção da saúde. Nos dias de hoje, estamos vivendo dias em que as enfermidades têm tomado conta da humanidade. E todos os dias surge algo novo. E parece que os homens, cada dia que passa, estão mais doentes. Prova disso é que na nossa cidade tem muitas farmácias. Quase toda esquina tem uma farmácia. Se você passar na frente de todas elas, vão estar cheias de pessoas buscando medicamentos, soluções para a sua vida. Mas Jesus, ele tem saúde para nos dar. Jesus, ele é o mesmo, ele ainda cura e ele pode curar a sua vida. Hoje ainda, você pode receber a cura, a libertação da enfermidade através de Cristo. Mas Deus, ele também tem prazer em nos libertar. Aí lá em Lucas capítulo 4, versículo 18 e 19 diz, o Espírito do Senhor é sobre mim, pois que me ungiu para evangelizar os pobres, enviou-me a curar os quebrantados de coração, a pregoar liberdade aos cativos e dar vista aos cegos, e pôr em liberdade os oprimidos, a anunciar o ano aceitável do Senhor. Jesus, ele tem prazer em nos libertar do pecado, dos vícios, da morte eterna, da depressão, de todas as obras do inimigo. Jesus, ele tem poder e ele quer nos libertar. Foi para isso que ele se manifestou. Lá em 1 João, capítulo 3, versículo 8, na parte segunda do versículo, diz que ele se manifestou para desfazer as obras do inimigo. Tudo que o inimigo plantou Tudo que o inimigo semeou, Jesus ele veio para quebrar essas correntes, estas cadeias e nos dar a libertação. Deus não se alegra quando o homem está oprimido, preso, acorrentado. E ele está disposto a nos libertar, mas basta tão somente que abramos o nosso coração para ele. Permitamos que ele entre na nossa vida. Aí lá em Mateus, no capítulo 7, versículo 8, ou a partir do versículo 7, diz: peçam e lhe será dado, busquem e acharão, batam e a porta será aberta para você. Pois o que pede recebe, o que busca encontra, e a quem bate a porta se abre. Olha que coisa interessante. Deus ele quer nos dar, mas é necessário que nós peçamos e permitamos que ele nos dê. Talvez você olhe para a sua vida e veja que você está tão distante de alcançar aquilo que você precisa. Mas a Bíblia diz que para Deus nada é impossível. A Bíblia diz que tudo é possível àquele que crê. Tudo é possível àquele que acredita. E Jesus ele disse: olha, tudo que vocês pedirem ao Pai em meu nome, se vocês crerem, se vocês acreditarem de todo o coração, se a sua fé estiver ativa, vocês pedirão e receberão. E ele continua dizendo: para que a alegria de vocês seja plena e completa. Deus ele quer te abençoar. E você quer ser abençoado? Ou você tem dispensado as bênçãos de Deus na sua vida? Se você quer ser abençoado por Deus nesta manhã, eu te convido a orar comigo e abrir o seu coração para Jesus. Se você puder, aonde você estiver, feche os seus olhos neste momento. Se você não puder fechar os olhos, então somente eleve o seu pensamento e vamos falar com Deus. Senhor meu Deus e meu Pai, neste momento ministramos a Tua palavra que é fiel, verdadeira e poderosa. E neste momento, Senhor, ministramos que Tu és o Deus que quer nos abençoar, que Tu tens bênçãos infinitas para as nossas vidas. E neste momento, no programa Mensagem da Cruz, muitas vidas estão nos ouvindo. E pela Tua palavra, nós afirmamos que estas promessas e bênçãos continuam de pé. Mas muitas vezes nós é que a rejeitamos. Mas se há neste momento um coração, se há neste momento alguém que nos ouviu e que decidiu abrir a sua vida para ser abençoado por Ti, reconhecendo suas falhas, seus pecados, suas fraquezas, e entregando a sua vida a Ti, entregando o seu caminho a Ti, entregando o comando da sua história nas Tuas mãos. Que Tu possa perdoar os seus pecados, sarar as suas feridas, e que Tu possa adentrar em cada coração, e que cada um dos Teus filhos e filhas que nos ouvem neste momento possam ser abençoados por Ti, que todas as cadeias, prisões e grilhões do inimigo sejam quebrados e destruídos. Que estas vidas sejam libertas pelo poder que há no Teu nome e que a Tua bênção, que a Tua prosperidade os alcance e que a alegria deles sejam completas para a honra e glória do Teu nome. Nós já Te agradecemos, meu Deus, em nome de Jesus. Amém e graças a Deus. E eu quero desejar a você um excelente dia e fiquem todos na paz do Senhor Jesus.
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1: 10 horas e 5 minutos.
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milagres. Aleluia. Recebe o teu milagre em nome de Jesus.

0: 10:51.
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5: Meus irmãos, domingo passado, nós começamos a ministrar um assunto aqui, um tema muito sério, sobre a vida de Eli, um homem que perdeu a unção, perdeu o ministério, perdeu a vida, porque não foi zeloso para com a sua casa, em relação à sua família, ele foi omisso. Isso trouxe grandes dores, não só os seus. No final, seus filhos são mortos. Quando o pai recebe a notícia, ele cai da cadeira e quebra o pescoço e morre. A nora, quando tem a notícia de que a arca do Senhor foi levada, ela estava nos dias de parir, e foi um impacto tão grande que a bolsa rompeu e ela entrou em trabalho de parto. Negócio muito louco, porque chegou a notícia que ela perdeu o cunhado, o marido e o sogro. E o pior de tudo, a arca que representava a presença de Deus, era Deus no meio do seu povo, a arca foi tomada e levada pelos inimigos. E diz a Bíblia que ela estava para morrer, e a parteira diz: tenha força, você vai ter um menino, tenha força. E ela acaba de parir e dá o nome no menino de Icabode, que quer dizer: foi-se a glória de Deus. E desfaleceu e também morreu. Foi-se a glória de Deus. Por que que foi a glória de Deus? Porque aqueles que deveriam ser sacerdotes, ser exemplos, ser ministros de Deus, deixaram de ser, se corromperam, e isso trouxe mal para toda a casa. Eli foi um pai omisso, um sacerdote omisso. Os filhos se corromperam e os filhos andaram o tempo todo por um caminho de desobediência. E consequentemente, os inimigos vieram, uma brecha espiritual estava aberta por causa do pecado deles. Há uma guerra e começaram a morrer soldados de Israel. E eles então mandam buscar a arca da aliança, isso é, Deus presente no campo de guerra. E quando a arca chegou, os soldados de Israel celebraram, gritaram, entraram em êxtase, em júbilo, um momento de muita emoção. Eles gritavam, pulavam, que os inimigos se assustaram, os filisteus assustaram e disseram: homens, sejam fortes, porque os deuses que venceu o Egito está no arraial. Mas Deus não estava mais no meio deles. Olha que coisa. Olha que coisa. Tinha júbilo, tinha glória, tinha aleluia, tinha cântico, tinha palavra de ordem, tinha muita emoção, tinha lata vazia, mas Deus não estava. Diga, misericórdia. Eles foram derrotados, os dois filhos de Eli, Ofni e Finéias, foram mortos e a arca de Deus tomada e levada para o campo do inimigo. Tem uma história muito forte, muito linda, mas que não é momento do nosso tema aqui. Mas eu quero te dizer, preste muita atenção nisso. O livro começa em 1 Samuel com a história de Ana. O que nós vamos tratar aqui hoje está acontecendo dentro desse contexto de desvio da presença de Deus, dentro desse contexto de rejeição de Eli e de sua família, de seus filhos do pecado. Mas Deus está preparando algo novo. Você pode dar um glória a Deus? Veja só, primeiro livro de Samuel, capítulo 1, versículo 1 ao 8, diz assim, cadê o texto? Havia um homem chamado Elcana, havia um homem de Ramataim Zofim, da região montanhosa de Efraim, cujo nome era Elcana, filho de Jeroão, filho de Eliú, filho de Tou, filho de Zuf, efraimita. Quando você vê esse monte assim, filho de tal, isso é pai, avô, bisavô, tataravô, e assim vai falando da família. Tinha ele duas mulheres, uma se chamava Ana e a outra Penina. Penina tinha filhos, Ana, porém, não tinha. Próximo. Este homem subia de sua cidade de ano em ano a adorar e a sacrificar ao Senhor dos Exércitos, em Siló, o local onde estava a Arca da Aliança. Estavam ali os dois filhos de Eli, Ofni e Finéias, como sacerdotes do Senhor. No dia em que Eucana oferecia o seu sacrifício, dava a ele porções deste a Penina, sua mulher, e a todos os filhos dela e suas filhas. A Ana, porém, ele dava uma porção dupla. Tem uma outra versão que fala assim: ele dava uma porção especial, porque ele a amava, ainda mesmo que o Senhor a houvesse deixado estéril. A sua rival a provocava excessivamente para irritar, porquanto o Senhor lhe havia cerrado a madre. E assim o fazia ele de ano em ano. E todas as vezes que Ana subia à casa do Senhor, a outra a irritava, a outra era um demônio. Pelo que Ana só chorava e não comia, isso é, não cultuava, não adorava, só sofria, só chorava e não conseguia nem se alimentar. Então Elcana, seu marido, lhe disse: Ana, por que choras? Por que você não come? E por que estás de coração tão triste? Eu não sou melhor do que 10 filhos, Ana. Queridos, o ministério de Eli resultou no nome de Deus envergonhado. a glória do Senhor aviltada, a arca levada, que era símbolo da presença de Deus. Agora, queridos, diga: Deus está trabalhando. Mais forte. Aleluia. O nascimento de uma nova era a partir da vida de Ana, de uma nova história de mudança e de transformação. Como o texto torna muito claro, Ana era a mulher amada de Eucana. Porém, naquela cultura, naquele tempo, se a mulher era estéril e não se cogitava do homem ser estéril, mas tão somente a mulher, se ela era estéril, ela era considerada uma mulher de segunda categoria, porque a missão da mulher era tida tão somente como dar filhos ao homem, isso é, dar sequência ao nome desse homem na terra. E quando ela não podia ter filhos, o marido tinha o direito de ter uma segunda mulher para poder ter filhos com ela. E ele tem uma mulher. E essa mulher, Penina, ela é muito parideira. A mulher, cada vez que ele ficava com ela, e eu acredito que poucas vezes ficava, mas quando ficava, ela engravidava. Ela tinha muitos filhos, meninos e meninas. E cada vez que ela tem filho, ela provoca a Ana. Ela machuca a Ana, ela fere a Ana. Por quê? Porque ela sabia que a mulher do coração de Eucana era Ana. Ela via o amor, o zelo, olha que coisa terrível dentro de uma mesma casa. Duas mulheres, uma tem a graça de dar filhos, a outra não tem. Mas quem tem o coração do marido é estéril, é Ana. E de uma vez por ano, no mínimo, pelo menos, eles tinham que sair de todos os lugares do país e ir aonde a arca do Senhor estava para um tempo de celebração. É uma semana toda de festa. Só que Ana não tinha paz. Quando chegava lá, ao invés de Penina celebrar, ficar de boa, louvar a Deus por ter os filhos, não. Ela simplesmente provocava Ana. O tempo todo humilhando a mulher, achatando as emoções de Ana. E diz a Bíblia que Ana só chorava, não comia. Isso se repetia ano após ano. Essa dor, essa angústia, essa vergonha. Primeiro, por saber que não podia dar luz. Segundo, por ser atormentada por flechas malignas o tempo todo, lhe acusando por não dar filho ao seu marido. Terceiro, por uma mulher, uma rival, uma mulher que estava dentro da sua casa, que o tempo todo está lhe atacando, lhe ferindo. O meio que ela tinha para descontar essa rejeição por parte do marido era atacar a outra, ferir a outra, e até na igreja, até no ambiente de festa. Só que um dia, essa mulher tomou uma decisão na sua vida. Preste atenção nisso. Um dia, Ana tomou uma decisão. Você pode repetir isso? Mas antes de tratar disso, eu quero te lembrar, ela tinha um marido amoroso, cuidadoso. O texto que lemos diz que ele dava porções especiais para ela. Ele se achegava a ela, tentando consolá-la e dizer: minha filha, você está chorando que você não tem filho? Eu não sou mais importante para você do que 10 filhos? Não, não e não. Porque não ter era vergonha para ela. Deus pode fazer, ouça. Primeiro eu vou perguntar. Mulherada, fica à vontade. Solta a mão dos maridos. Qual é a mulher que queria que o marido fosse esse cara assim, amoroso, cuidadoso, zeloso, que cuidava de você, que se preocupava com você? Tem alguém aqui? Pode levantar a mão? Hã? Você tem? É cuidadoso? Você tem um cuidadoso? Amoroso? Então dá um abraço e um beijo nele, vai. Vamos aplaudir. Eu só não sei se ele é do nível de Eucana. Então agora vamos mudar a fala. Quem quer ter um marido muito melhor, o seu, que ele fique muito melhor do que ele já é, levanta a mão. Melhorou? Houveram mãos levantadas aqui atrás? Então ouça, Deus pode fazer com que esse marido hoje, despido de graça, de amor, de zelo, de cuidado para com você e seus filhos, se torne um homem amoroso, compreensível, cuidadoso, zeloso e protetor. Amém? E a gente tem um instrumento para isso, não tem? Levar esses homens para montanha, para legendar. Lá eles vão ser ministrados, tá? Vão voltar uma bênção. Vamos lá. A palavra de ordem é: não limite o poder de Deus. Deus faz. Deus transforma. Deus cura. Você recebe essa palavra? Aleluia. Problema dela, como falamos, estéril, problema crônico, convivendo dentro de casa com uma outra mulher que é inimiga, que provoca o tempo todo, ela se sentia de menor importância, como falamos, até nas festas de adoração ela não conseguia adorar, era uma provocação contínua. E diz o texto bíblico que todos os anos era a mesma coisa. Ouça só, Ana não aceitou a dor como desígnio para a sua vida. Amém? O que, que eu quero te dizer? Eu não sei qual é a sua dor. Eu não sei o que te aflige. Eu não sei o que angustia a sua alma. Mas eu quero te dizer que você não precisa continuar com essa dor por sua vida toda. Deus pode e quer fazer uma intervenção poderosa na sua casa, na sua família, na sua vida. Quem recebe? Glória a Deus! Aleluia! E é o que nós vemos. Chega um dia que ela resolveu dar a volta por cima. Ela direcionou seu choro. Porque uma coisa é a gente não aceitar a dor que temos, o problema que temos, e a gente ficar lamentando, a gente ficar chorando, ficar sofrendo, ficar deprimido, ficar contando para uns e outros, ir para a rede social para abrir coração, ligar para uma amiga, para um amigo, para alguém. A outra é a gente canalizar tudo e apresentar tudo diante daquele que tem efetivamente poder para mudar a nossa história. Tem gente que carrega uma dor, um problema que se tornou crônico há 10, 20, 30, 40, 50 anos, mas a pessoa acostumou-se com aquele sofrimento, com aquela dor, ela gosta daquilo porque ela chama a atenção dos outros. Eu costumo dizer que existem mulheres tão desamadas, que não recebem amor, que não recebem atenção, que não recebem carinho, que quando adoecem, que o marido volta a atenção para ela, que os filhos voltam a atenção, ela fica feliz e não quer nem sarar, porque ela passou a receber atenção, passou a receber amor. Por que que Jesus perguntou àquele homem que estava há 38 anos à beira daquele lago, daquele poço? Perguntou, e ele estava lá numa fila para ser curado. E ele pergunta: queres ser curado? Por quê? Jesus está nos ensinando. Porque Jesus sabia que ele poderia ter acostumado com o sofrimento. Ô, tadinho, ô, coitado dele, toma aqui uma moeda. Olha aqui, tadinho, tantos anos. Aí ele para: é, eu estou aqui há 38 anos, e é quando o anjo move a água, vem outro e pula na minha frente, e eu não recebo a bênção. Ô, tadinho. Tem gente que gosta de ouvir coitado, Tem gente que gosta disso. Deus não te chamou para ser coitado. Deus não te chamou para você viver coçando ferida. Aleluia. Deus quer levantar sua vida, mudar a sua história. Você tem uma história nova para contar. Você recebe, glorifica Jesus. Só que tem um dia, que coisa linda. E eu gosto dessa expressão. Certa vez, depois de comerem e beberem em Siló, a família, ela não, lembra que ela não comia? Ana se levantou. Essa é a palavra. Olha para quem está do seu lado e diz que você precisa se levantar, irmão. Não aceite a dor como desígnio para a sua vida. Não aceite isso. Ana se levantou. Isso fala de ação. Fala de jogar o jugo no chão. É como que dizer: eu não aguento mais, eu não quero voltar com esse problema para casa. Eu vou na presença de Deus agora abrir meu coração, apresentar a minha vida diante dele. Isso quer dizer que Ana foi a fonte certa para resolver o problema. Deu glória a Deus? Ana, pois, com amargura de alma, orou ao Senhor. O que é que ela fez? Orou ao Senhor. E chorou abundantemente. É outro nível de choro, irmão. Né, pastora? É outro nível de choro. Antes o choro era o choro de rejeição, porque a outra machucava, feria. Agora não, agora ela está diante de Deus e ela está lembrando a Deus a sua ação na história. Ela conhecia tudo, ela é serva do Senhor, ela está contando para Deus: Senhor, o Senhor agiu na vida de Abraão, o Senhor agiu na vida de Sara, o Senhor fez um milagre na vida dela, o Senhor agiu na vida de Raquel, o Senhor agiu, meu Deus, na vida desse povo todo. E ela vai contando: o Senhor abriu o mar vermelho, o Senhor, meu Deus, o Senhor trouxe alimento para o teu povo, o Senhor é o meu Deus. Olha para mim, olha para a minha dor, olha para o meu sofrimento, tu sabes que eu tenho passado, e hoje eu decidi entrar na tua presença, porque eu quero deixar essa vergonha, essa humilhação diante do Senhor, eu quero deixar essa derrota diante do Senhor, eu quero sair daqui com a minha vida mudada.

0: Quantos estão entendendo? Você não entendeu o que Deus está falando? É contigo. Passa a sua alma em revista. Apresenta suas queixas diante do Senhor. Apresenta suas dores, coisas que vão se repetindo de tempo em tempo. A hora que você começa a caminhar, começa a subir, daqui a pouco para trás de novo. Olha para a sua casa. Quanta dor, quanta vergonha tem batido na sua porta. Quantos testemunhos de um marido que bebe todo final de semana. Hoje eu estava ouvindo isso. Todo final de semana. Hoje eu recebi um vídeo de uma irmã pedindo oração para o filho que está lá em Cabralha. Ela mudou daqui para lá para acompanhar, que o filho tem um problema com crack há anos. E ela, gente, é terrível. O cara, ela mostra uma foto dele antes, lindo. E a outra foto, que é a foto atual, um lixo. Um lixo. A mulher parou a agenda dela aqui e foi para lá. Está lá. Parou tudo que fazia. Clamando por socorro. Diga, Deus pode. Deus quer fazer. Você tem coragem de dizer que Deus vai fazer na sua vida? Põe a mão no seu coração e diga, Deus vai fazer na minha vida. Diga, eu terei um testemunho para contar. Como Ana, eu terei testemunho para contar. Meu Deus, esse ano é o ano das maravilhas. É o ano das novidades do céu. Deus nos deu uma promessa para essa igreja esse ano. É ano das novidades de Deus. É ano de milagres. É para deixar o passado, diz o texto de Isaías 43. Eis que estou fazendo uma obra nova, diz o Senhor. Irmão, envolva seu coração, a sua mente aí. Se você ora em língua, enquanto eu ministro, ora em línguas. Tira sua atenção de qualquer outra coisa e põe atenção no que Deus está falando. Diga, Ana foi a fonte certa. Resolveu o problema. Ana foi para Deus. Estando com o Senhor, na presença do Senhor, ela faz um voto. Versículo diz assim: então fez o seguinte voto. Ó Senhor dos exércitos, é o 11, se benignamente atentares para a aflição da tua serva, e de mim te lembrares, e da tua serva te não esqueceres, e lhe deres um filho varão, leiam vocês, ao Senhor, de novo, vamos, ao Senhor, tudo que Deus precisava ouvir. Meu Deus, ela não quer o filho para ela, ela não quer o filho para mostrar como um troféu, para mostrar para a inimiga. Ela, você está vendo aqui, Penina, eu também tenho, Deus fez um milagre, ele me deu. Não, ela não quer para isso, ela não quer para devolver provocação. Irmão, irmã, fica atento, que tem gente que diz, ele vai ver só. Não, ela quer que Deus veja, ela quer que Deus seja glorificado, ela só quer que ele arranque o opróbrio da sua vida, ela só quer que Deus arranque a vergonha da sua vida. Aleluia! Irmão, vou te falar uma coisa: se você entrar nesse nível na presença de Deus, como essa mulher entrou, não tem como Deus não te responder. Olha a responsabilidade que eu estou te colocando aqui. Se me deres um filho varão, eu o darei. Não é igual a gente que vem aqui na frente, ganha um menino. Tem uns que passa 3 meses, meu menino vem aqui já está andando para apresentar o Senhor, né? O vento está lá em Guaratinga. Não vou nem acreditar, não, porque está ventando. A chuva está lá em Linhares,
1: Quando a igreja não está ameaçando, deixa eu ver.
0: Você veio com 5 dias, trouxe o filho.
1: Mas eu não estou falando nem disso, de vir, que é importante. É um ato espiritual, é um ato profético de consagração da criança a Deus. Mas ela não estava querendo fazer isso não. Você sabe o que ela queria? Ela queria só desmamar e entregar. Vai viver no templo. Vai viver lá junto com o sacerdote. Vai ser criado lá. Vai crescer lá. Para a glória e para o louvor de Deus. Eu só quero que tire a vergonha. Eu só quero que meu útero tenha vida. Eu só quero que meu peito tenha leite. Eu só quero adorar a Deus através da vida dessa criança. Aleluia, aleluia. Glória a Deus. E ela diz, e aí ela oferece ao Senhor e diz, vou fazer um voto de Nazireu. Não vai passar navalha na cabeça dele. Shhh. Ouça, assim diz o pastor Fabiano Ribeiro, escritor e parte da equipe ministerial da igreja da cidade de São José dos Campos. Fazer votos para Deus, do jeito certo, no momento certo e pelas razões certas, nos levará a uma nova dimensão espiritual. Tem gente que faz voto e daqui a pouco nem lembra mais do voto que fez. Como é que você vai? Voto de tolo. E tem gente que faz o voto e quando Deus responde, ele não cumpre o voto que fez. Não devemos gerar nada sem antes planejarmos alvos diante do Senhor. A oração deve fazer parte de todo o processo de gerar e criar filhos. A mulher, antes de ser geradora de vida, é uma geradora espiritual, ou seja, ela é uma intercessora. Devemos vencer toda oposição contra a unidade e a harmonia da nossa família. Você pode dar um glória a Deus? Devemos cumprir o que prometemos ao Senhor. É preciso apoiar a vocação dos nossos filhos. Nossa vida deve ser norteada pelas profecias de Deus. Ouça isso. A humildade e o quebrantamento de coração faz toda a diferença na vida de um servo fiel. Senhor Deus, se de mim te lembrares, ouvires a minha voz e me deres um filho varão, ao Senhor o darei. Ana foi, todos os anos ela foi aquele evento no templo. Mas essa foi a primeira vez que ela faz esse nível de oração ao Senhor. Antes ela só ficava chorando, deprimida, para os cantos, e o pobre do marido tendo que vir cá para abraçar, para acolher, para apoiar. Mas dessa vez ela nem com o marido, ela falou, eu vou ali orar. Ela levantou-se. Olha para quem está do seu lado, com voz de profeta, diga, levante-se. Em nome de Jesus, saia dessa prisão emocional e espiritual em que você se encontra. Meu Deus, receba em nome de Jesus essa palavra. Aleluia, aleluia. Salmo 51, 17 diz, um coração quebrantado e contrito não desprezarás, ó Deus. Se tem uma coisa que Deus não resiste, é coração quebrantado. Aleluia, glória a Deus, aleluia. Penina provocava Ana demais. Ela zombava e irritava, mas isso não foi apenas um dia. Mas foram vários anos. E os anos foram passando e a Penina era uma pedra de tropeço na vida de Ana. Ouça-me. Se você quiser vencer seus inimigos, vá chorar aos pés do Senhor. Porque se você não fizer isso, seus inimigos vão crescendo a cada dia mais. vai ficar tudo maior a cada dia mais, porque a sua cabeça já não vai aguentar mais, as dores vão te consumir. Hoje eu recebi um vídeo, aliás, eu vi na internet um vídeo no Twitter, de uma mulher que namorava um rapaz e ele a pediu em casamento e ela disse não. Ele pegou um ácido e despejou nos olhos dela e ela perdeu a visão na hora e ficou com o rosto totalmente deformado, teve que passar por várias cirurgias, isso no Irã. Só que no Irã tem a lei do talião. E ela, tomada de ódio, com a vida destruída, sem entender por que um não, por não querer casar com um rapaz, como é que ele fez cometer uma atrocidade daquela? E ela foi para a justiça e foi lutar, cega de ambos os olhos, com o rosto deformado. E ela lutou vários anos querendo justiça, até que um tribunal concedeu a ela. E agora o moço está preso, amarrado, está diante de profissionais médicos, e ela ia pingar 20 gotas de ácido, do mesmo ácido, nos olhos dele. E na hora de pingar, ela decidiu não fazer, porque ela entendeu que fazer aquilo não iria libertá-la, que a única coisa que iria libertá-la era liberar perdão para ele. Vou postar esse vídeo depois. Ouça-me. A mais nobre de todas as missões na vida são pais de joelhos pelos seus filhos. Eu vou repetir. A mais nobre missão, ou a mais nobre de todas as missões da vida, são pais de joelhos diante de Deus em favor dos seus filhos. Posso te falar uma verdade? Todo mundo quer mudança, mas poucos olham. Está com a vida corrida demais, brother. Esses dias, uma mãe dando testemunho para outra de uma libertação tão poderosa na vida do filho. Essa outra virou e falou assim: é, o meu até agora não toma uma posição. Mas como nós conhecemos a história, e aí a gente sabia, mas essa mãe nunca tomou uma posição. Se você, mãe, se você, pai, não pagar o preço por sua casa, quem vai pagar? Se você não fizer votos, se você não jejuar, se você não clamar, se você não se levantar com autoridade e dizendo aos demônios: sai da minha casa, sai da minha família, sai da vida dos meus filhos, quem fará por você? Em primeiro lugar é você.

Ana é estéril, mas ela está orando e consagrando ao Senhor antes, o filho antes de engravidar. Antes de chorar pela dor do parto, ela chorou diante de Deus pelo filho. Ana é estéril, mas ora. É estéril, mas espera um milagre. É estéril, mas crê na palavra e é curada emocionalmente e fisicamente. A história conta que Mônica, mãe de Agostinho, conhecido como Agostinho de Hipona, cara que até os 30 anos teve uma vida muito perversa, muito, cara com a vida muito torta, quando ele se posicionou aos 30 anos, e ele foi imediatamente na semana seguinte já para uma praça pregar o evangelho, as mulheres com quem ele se envolvia começaram a gritar: "Ai, olha lá quem está lá, é Agostinho." Aí ele grita assim: "Não, aquele morreu, agora quem está aqui é um novo homem." Ele causou um impacto enorme para a obra do Senhor na terra, como teólogo e como escritor. Ambrósio, historiador de seu tempo, servo do Senhor, disse mais tarde que um filho de tantas lágrimas jamais poderia perecer. E eu estou te dizendo: oh, minha irmã, deixa as lágrimas correrem, deixa as lágrimas rolarem pelos

Todo-Poderoso dizendo: eu creio, e abrir a boca e louvar ao Senhor, e lágrimas correndo, e você louvando e bendizendo ao Senhor. Como Jó em meio à dor: eu sei que o meu Redentor vive e que ele se levantará sobre a terra. Diga: Ana perseverou em oração. Olha que doideira. O sacerdote Eli estava tão distante de Deus que quando vê uma mulher muito tempo orando, ele não teve discernimento nenhum. E ele vira e fala: o quê? Você está chapada. Até quando permanecerás nesse vinho? Meu Deus. Que doideira, filha. Até quando? Você está chapada, você está cheia. Você tomou todas, mulher. Ela vira e diz: o quê? Não, meu senhor, eu não sou filha de Belial, não. Mas pelo excesso da minha dor, eu venho orando até agora. Eu sou mulher atribulada de espírito. Não bebi vinho nem bebida forte, porém venho derramando a minha alma perante o Senhor. Chora diante de Deus, irmã. Chora diante de Deus, jovem. O problema é que a gente para cedo demais. Falta perseverança, tia Rose. Os meninos falam em estudar, mas não consegue ter compromisso nem fazendo o primeiro grau, nem até o nono ano, se baseando pela média. E a média é para baixo, olhando para os que tiram menos nota. Não, tá bom, fulano tirou 3, tá bom. E com raiva de quem está tirando 9 e 10. Deus não te chamou para isso, jovem. Deus não te chamou para isso. Deus tem uma história para você contar. Deus tem uma história de superação para você contar. Para você contar para os seus filhos e para os seus amigos. Ela foi mal interpretada. Ana no coração falava, porque ela orou, cansou, mas continuou falando, só batendo a boca. Aí ele acha que ela está bêbada. Ana derramou a alma perante o Senhor. Não tenhas, pois, a tua serva por filha de Belial. Porque da multidão dos meus cuidados, das minhas dores, da minha luta, do meu desgosto, eu tenho orado até agora. Eli estava tão distante de Deus que ninguém fazia mais oração longa naquela igreja. Nem ele. Meu Deus. A decisão dela mudou o curso da história. E mudou o curso da história de Israel. E aí, o sacerdote Eli vira para ela e diz o quê? Vai-te em paz. Versículo 17. Vai-te em paz. O Deus de Israel te conceda a petição que você fez. Agora olha que lindo. Olha aqui para mim. Para de ser dodói, viu? Para de mimimi, a gente está com uma geração assim. Pastor, olhou o cara feio para mim. Magoei. Não vou mais na igreja, vou sair da igreja. O cara chamou ela de bêbada. Alguns aqui levantariam embora na hora e estaria pisando duro. Ia perder a bênção. Ela explicou o problema.

0: uma palavra para a vida dela. Que o Senhor te conceda a petição que fizeste. O que é que ela faz, irmãos? Vamos ler juntos? O próximo, 18. Vamos ler juntos? Não, o 19. Assim, 18. Ache a tua serva mercê diante de ti, favor diante de ti. Leia juntos. Assim. Está muito ruim, esse texto é muito poderoso para você ler com essa má vontade. Um, dois, três. Assim. E comeu. E o seu semblante já não era triste. Ela tomou posse da palavra na hora. Ela levantou, enxugou as lágrimas, lavou o rosto e foi comer. Acabou o choro. Aprenda a colocar diante de Deus. Irmão, quando você rasgar mesmo o coração diante do Senhor, pedindo pela intervenção dele, crendo na intervenção dele, irmão, aí a partir daí, para de chorar, para de reclamar, para de murmurar, levanta e comece a agradecer, lava a cara, põe um banquete, louve ao Senhor, exalte o Senhor, porque a bênção vai chegar. A mulher enxugou as lágrimas e foi seu caminho. Ela já sai dali espiritualmente, emocionalmente, grávida. Ela sabia que a hora que ela chegasse em casa, ela ia deitar com aquele marido e ela estava grávida. Meu Deus. Fique em pé que eu vou ter que parar. E a gente dá sequência, porque tem muita coisa poderosa para a gente falar no próximo encontro. Diga comigo: Ana enxugou as lágrimas. Ana se alimentou. Ana tomou posse da vitória. O seu semblante já não era triste. Deus quer que você saia daqui hoje com outro semblante. Outro semblante. Outro semblante. Deixando a tristeza de lado. Glória a Deus. Seu semblante já não era triste. E levantou-se de madrugada e adorou perante o Senhor. O que que ela fez? Adorou. Agora ela não pede mais. Agora ela adora. Meu Deus. Você entendeu? Virou a chave aí? Agora ela não pede mais. Agora ela adora. Ela louva. Glória a Deus.
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1: 12 horas e 6 minutos.
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0: 13:15.
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0: 13:29.
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0: 14 horas e 13 minutos.
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0: Aplauda o senhor aí, gente!
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trono, um livro, escrito por dentro e por fora, selado com 7 selos. E eu vi um anjo forte proclamando com alta voz: quem é digno de abrir o livro e romper os seus selos? E nenhum homem no céu, na terra, nem debaixo da terra era capaz de abrir o livro, nem de sequer olhar para ele. E eu chorava muito, porque nenhum homem foi achado digno de abrir e ler o livro, ou nem de sequer olhar para ele. E um dos anciãos me disse: ei, não chore, não chore. Eis que o leão da tribo de Judá, a raiz de Davi,

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5: 14 horas e 32 minutos.
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0: 14 horas e 47 minutos.
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0: 15 horas e 13 minutos.
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0: Volta logo, Jesus, para buscar a tua igreja. Vem logo, Senhor. Volta, Jesus.
1: 15 horas e 50 minutos.
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0: 16h14.
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Aleluia. Oh, Espírito Santo de Deus, nós queremos voltar, Pai. Quando nos voltamos para o Pai, quando nos voltamos para o lugar secreto, quando nos voltamos para o relacionamento, quando saímos daquele lugar de escuridão, de frieza, de medo, aquele lugar onde os sonhos morreram, onde tudo se acabou, Ele coloca o anel no nosso dedo de autoridade. Deus te dá autoridade, aleluia, recebe. O Pai te dá sandália nos pés, Ele te liberta da escravidão. Um cajado de poder. Recebe aí na tua mão, recebe aí agora, recebe uma nova unção, recebe um novo tempo de Deus na tua vida.

0: Estou voltando para casa, pai.
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0: 17:16.
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2: 17:40.
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8: 18 horas e 9 minutos.

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2: 18 horas e 37 minutos.

Senhor. Muito obrigada, Jesus. Muito obrigada, Senhor, por esses 20 anos. 20 anos que eu tenho certeza absoluta no meu coração que é só o início daquilo que Deus tem preparado para a minha vida. Eu louvo muito a Deus. Hoje é uma noite muito especial porque é uma noite em que o meu coração se alegra, o meu coração está saltando, pulsando de alegria.

0: uma história de momentos difíceis também, mas uma história em que eu sei em quem tenho crido, e eu sei que todas as promessas do meu Deus têm um sim para a minha vida, e por essa estrada eu vou continuar caminhando e dando a Ele todo o meu louvor, toda a minha honra, toda a glória seja dada a Jesus Cristo. Se você pode, querido, eu quero te convidar a dar uma forte salva de palmas a Jesus. Quero dizer que você faz parte dessa história também. Quero dizer que você também faz parte desse momento. Então, se você pode, aplauda o Senhor bem forte, dizendo a Ele: muito obrigada, Senhor. Muito obrigada. Eu tenho milhões de motivos para agradecer a Deus. Se você pode, coloque-se de pé e aplauda bem forte a Jesus Cristo, dando a Ele o seu melhor. Vamos encher esse teatro com a presença de Deus. Vamos encher esse teatro com um louvor que toca o coração do Senhor. Vamos trazer o céu para a terra nessa noite. Aplauda bem forte, aplauda mais forte. Vamos juntos celebrar, queridos. Vamos juntos saltar de alegria. Vamos juntos louvar o nome do nosso Deus. Aleluia. Aleluia. Para o nosso Deus não existe limitação.
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2: Em Brasília, 19 horas.
3: Está no ar a Voz do Brasil. As notícias do governo federal que movimentaram o país no dia de hoje.
4: Olá, boa noite.
2: Boa noite para você que nos acompanha em todo o país.
4: Quinta-feira, 2 de julho de 2026.
2: Vamos ao destaque do dia: investimento em infraestrutura.
4: Ferrovia Transnordestina vai receber mais 600 milhões de reais para acelerar as obras.
2: Hoje, no Ceará, foram entregues mais 101 quilômetros de trilhos e novos vagões para o transporte de grãos e fertilizantes.
4: Presidente Lula destaca a importância da ferrovia que vai ligar o Piauí ao porto de Pecém, atravessando 53 municípios nordestinos.
5: Essa é uma estrada de ferro vital para a perspectiva de desenvolvimento dessa região.
2: E ainda, integração do São Francisco.
4: Inaugurado o túnel Major Salles, que vai levar água da Paraíba ao Rio Grande do Norte. Pablo Mundim.
6: Com 6,5 km de extensão, a estrutura recebeu investimentos de mais de 85 milhões de reais e terá capacidade para transportar até 20 metros cúbicos de água por segundo.
2: E hoje nós vamos falar sobre a relação entre o Bolsa Família e a saúde dos beneficiários.
4: Pesquisa aponta que menos bebês nascem abaixo do peso e também menor risco de morte por causa relacionadas à gravidez e ao parto. Luana Karen.
7: O risco de morte por doenças cardiovasculares diminuiu 4% entre beneficiários do Bolsa Família. As hospitalizações por abuso de álcool e outras drogas caem 17%.
2: Na apresentação da Voz do Brasil, Mariana Jungmann e Luciano Seixas.
4: E acompanhe a gente ao vivo. 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
2: Entregas na saúde e na educação.
4: Em Juazeiro do Norte, no Ceará, ônibus escolares e unidades odontológicas móveis estão sendo destinadas a municípios do estado.
2: O repórter Nazi Brum tem os detalhes ao vivo aqui no estúdio da Voz do Brasil. Boa noite, Nazi.
8: Olá, boa noite, Luciano, Mariana, ouvintes da Voz do Brasil. Olha, são 40 novos ônibus escolares que vão para o transporte escolar em 40 municípios do estado. Um investimento de 18 milhões de reais por meio do novo Programa de Aceleração do Crescimento Novo PAC. Os veículos contam com equipamentos de segurança e todos possuem ar-condicionado, o que dá mais conforto para as crianças. No total, o governo do Brasil prevê a entrega de 1.500 ônibus escolares em todo o país no programa de renovação de frota. Já na área da saúde, o Ceará está recebendo 29 unidades odontológicas móveis que vão fornecer atendimento em áreas remotas ou de difícil acesso. Essas unidades realizam procedimentos clínicos, ações de prevenção e promoção da saúde bucal, ampliando o acesso à população aos serviços do Sistema Único de Saúde. E o presidente Lula participa daqui a pouco dessas entregas lá em Juazeiro do Norte. Mariana e Luciano.
4: Obrigada, Nazi Brum, pelas informações ao vivo aqui na Voz do Brasil.
2: Uma obra estratégica que promete reduzir custos no transporte e aumentar a competitividade do Brasil.
4: Também lá no Ceará, o presidente Lula entregou hoje mais 100 quilômetros da ferrovia transnordestina.
2: Quando pronta, ela vai transportar mais de 30 milhões de toneladas de cargas por ano, integrando o Nordeste aos principais corredores logísticos do país.
9: A bordo de um trem, o presidente Lula visitou as obras da Transnordestina, no Ceará, e entregou mais 101 quilômetros da ferrovia, no trecho entre Acopiara e Quixeramobim. Também foram entregues 100 novos vagões graneleiros, fabricados pela indústria nacional, para o transporte de grãos e fertilizantes. Outros 433 ainda serão produzidos. Lula anunciou também investimentos de 600 milhões de reais para acelerar a execução da obra e destacou o impacto da ferrovia no desenvolvimento econômico da região.
5: Essa é uma estrada de ferro vital para a perspectiva de desenvolvimento dessa região. Ela envolve o estado do Piauí, envolve o estado de Pernambuco, envolve o estado do Ceará. Mas o Rio Grande do Norte diz que quer um pedacinho dela também. Alagoas quer um pedacinho da estrada de ferro. Rio Grande do Norte quer um pedacinho. Se isso aqui der certo, vai ter um pedacinho para todo mundo, porque essa é a obrigação nossa de levar possibilidade de desenvolvimento para as pessoas desse país.
9: Com a entrega dos novos trechos, a ferrovia passa a contar com 777 quilômetros concluídos. Quando finalizada, em 2027, a Transnordestina terá 1.206 quilômetros de extensão, desde o Piauí até o Ceará, atravessando 53 municípios nordestinos e consolidando um novo eixo logístico. Dos 15 bilhões de reais estimados para concluir a obra, a ferrovia recebeu 11 bilhões até maio deste ano. O ministro dos Transportes, Jorge Santoro, lembra que investir em ferrovias é melhorar a vida da população.
10: Ferrovia cria um fenômeno chamado aglomeração. Juntar atividades econômicas, juntar equipamentos públicos, reduzindo o custo, aumentando a produtividade, melhorando a vida das pessoas.
9: A Transnordestina terá capacidade para transportar mais de 30 milhões de toneladas de carga por ano, reduzindo o custo com transporte e fortalecendo o escoamento de grãos, fertilizantes, combustíveis, cimento e minério. Reportagem Graziele Bezerra.
4: E hoje o presidente Lula esteve em Luiz Gomes, no Rio Grande do Norte, para inaugurar o túnel Major Salles, uma das obras mais importantes do ramal do Apodi, que vai levar água ao oeste do Rio Grande do Norte e reforçar a segurança hídrica da região.
2: O ramal do Apodi vai beneficiar cerca de 750 mil pessoas em 54 municípios dos estados do Rio Grande do Norte, Paraíba e Ceará.
6: Com 6,5 km de extensão, o túnel Major Salles vence o trecho mais complexo do ramal do Apodi e faz a ligação entre a Paraíba e o Rio Grande do Norte. A estrutura recebeu investimentos de mais de 85 milhões de reais e terá capacidade para transportar até 20 metros cúbicos de água por segundo. O ramal faz parte do projeto de integração do Rio São Francisco e, quando concluído, vai beneficiar cerca de 750 mil pessoas em 54 municípios do Rio Grande do Norte, Paraíba e Ceará. Uma obra complexa que vai levar água e desenvolvimento para a região, disse o ministro da Integração e do Desenvolvimento Regional, Valdez Góes.
11: O ramal do Apodi foi 1,5 bilhão de reais. Só o túnel Major Salles foi mais de 80 milhões de reais para fazer, para a água chegar, matar a sede e produzir emprego e renda.
6: Mais do que uma grande obra de engenharia, o túnel representa esperança para uma região marcada por longos períodos de estiagem. A chegada das águas do Velho Chico significa mais segurança para o abastecimento das cidades, fortalecimento da agricultura e melhores condições de vida para quem convive há décadas com a seca. A ministra da Casa Civil, Miriam Belchior, lembra que foram anos de empenho para realizar o maior projeto hídrico do país.
12: Nós fizemos um número gigantesco de reuniões para resolver problemas. Quantas vezes eu sobrevoei o eixo norte e o eixo leste para ver o andamento das obras. Foram muitos anos para a gente garantir que essas obras estejam hoje beneficiando a população aqui do Rio Grande do Norte.
6: O túnel Major Salles integra o trecho final do ramal do Apodi. Ao todo, o projeto de integração soma 477 quilômetros de canais em dois eixos. Com a obra, 12 milhões de pessoas vão ser beneficiadas em 390 municípios de Pernambuco, Paraíba, Ceará e Rio Grande do Norte. É água para a população do semiárido, mais produção e mais dignidade a quem sempre precisou conviver com a escassez e a fome, disse o presidente Lula.
5: Eu fico imaginando a quantidade de séculos que o povo do semiárido espera água. A seca é um fenômeno da natureza que a gente não briga com a natureza. Mas a fome, por conta da seca, é falta de credibilidade e de caráter de quem governa o país.
6: No Rio Grande do Norte, o governo do Brasil também entregou 20 ônibus escolares por meio do novo PAC. Os veículos vão reforçar o transporte de estudantes, principalmente nas áreas rurais. Reportagem Pablo Mundim.
4: As empresas estatais federais brasileiras tiveram lucro de quase 170 bilhões de reais em 2025.
2: Um aumento de 45% em relação ao ano anterior.
4: Mais recursos e também mais investimentos para políticas públicas de apoio ao cidadão.
13: O lucro acumulado em 3 anos se aproxima dos 484 bilhões de reais. Os dados estão no relatório agregado das empresas estatais de 2025, divulgados nesta quinta-feira pelo Ministério da Gestão. Quase 5% de toda a riqueza produzida no país foi resultado de investimentos das estatais federais. 2025 também marca o crescimento dos investimentos dessas empresas. São 115 bilhões e 900 milhões de reais, um aumento de 115% comparado a 2022. A Conab, por exemplo, executou o maior programa de aquisição de alimentos da história. Foram compradas aproximadamente 88 mil toneladas de alimentos em 2025. E a Petrobras atingiu a maior produção de petróleo desde quando foi criada. De acordo com a secretária de Coordenação e Governança das Empresas Estatais, Elisa Leonel, para além do lucro expressivo e da contribuição com o orçamento do país, o impacto social dessas empresas é bem claro no dia a dia da população brasileira.
14: A Embrapa, com a pesquisa agropecuária, que gera uma segurança alimentar e uma produtividade no campo brasileiro inestimável. As empresas hospitalares, que têm prestado apoio fundamental ao SUS, são cerca de 51 hospitais nas redes hospitalares de empresas estatais federais. E os aeroportos regionais, por exemplo, que a Infraero gere e que são necessários num país de dimensão continental.
13: Outro ponto de destaque é a atuação de estatais como o Serpro, que usa as melhores tecnologias para garantir soberania digital, processando e armazenando em território nacional os dados dos brasileiros. Reportagem Carlos Oliveira.
2: O Bolsa Família traz impactos na saúde dos beneficiários.
4: Foi o que mostrou estudos da Fiocruz com organizações parceiras.
2: O risco de morte materna, por exemplo, é 30% menor entre quem é atendido pelo programa.
15: Reduzir a pobreza faz bem para a saúde. A conclusão é de um conjunto de pesquisas da Fiocruz, que analisou os impactos do Bolsa Família na saúde dos beneficiários ao longo dos últimos 10 anos. Os dados foram divulgados em revistas científicas e mostram a relação entre o programa de distribuição de renda e a redução da mortalidade e da incidência de diversos tipos de doenças em populações vulneráveis, como exemplificou o pesquisador da Fiocruz, Maurício Barreto.
16: Desde a mortalidade materna, a mortalidade infantil, a nutrição infantil, a doenças infecciosas como a tuberculose, HIV, AIDS, hanseníase, né? Ficou muito sólido a ideia de que há um efeito positivo do Bolsa Família na saúde da população brasileira.
15: Entre mais de 4 milhões de bebês nascidos vivos, as gestantes beneficiadas pelo Bolsa Família apresentaram uma probabilidade 11% menor de ter bebês com baixo peso. E o risco de morte por causas relacionadas à gravidez e ao parto foi até 31% menor em comparação com aquelas que não recebiam o benefício. Segundo os pesquisadores, o resultado está associado ao maior acesso ao pré-natal e aos serviços de saúde estimulados pelas condicionalidades do programa. Como explica Rafael Osório, secretário de Avaliação, Gestão da Informação e Cadastro Único do Ministério do Desenvolvimento e Assistência Social, Família e Combate à Fome.
17: As gestantes têm que fazer o pré-natal, as nutrizes têm que levar suas crianças recém-nascidas para fazer o acompanhamento do desenvolvimento, a medição do peso e da altura para saber se a criança está se desenvolvendo bem, a vacinação, a condicionalidade. Ela traz a família para o serviço.
15: Ainda entre os achados das pesquisas, está que o risco de morte por doenças cardiovasculares diminuiu 4% entre beneficiários do Bolsa Família. As hospitalizações por abuso de álcool e outras drogas caem 17%. Já os riscos de desenvolvimento de HIV caem 41%, enquanto a probabilidade de morte pela doença é 39% menor. No caso da tuberculose, beneficiários do Bolsa Família tiveram incidência 41% menor da doença. As pesquisas utilizaram dados do Cadastro Único para programas sociais do governo federal, referentes a cerca de 96 milhões de cidadãos brasileiros, cruzados com informações sobre nascimentos, hospitalizações, notificações de doenças e óbitos. Reportagem Luana Karen.
4: E foi lançada hoje também a terceira edição da Pesquisa Nacional de Saúde 2026.
2: O estudo realizado pelo IBGE e Ministério da Saúde vai investigar o estado de saúde, hábitos de vida e utilização dos serviços de saúde em mais de 140 mil domicílios no país.
4: A edição deste ano traz novidades como a coleta de biomarcadores, como sódio, colesterol, hemoglobina glicada, além de sorologia para chikungunya.
2: A pesquisa começa a ser feita na segunda-feira, dia 6 de julho. E os resultados vão orientar políticas públicas, apoiar a gestão do Sistema Único de Saúde e monitorar metas nacionais na área.
4: O governo do Brasil segue com ações humanitárias na Venezuela, atingida por terremotos que já causaram a morte de mais de 2 mil pessoas.
2: Um hospital de campanha da Marinha foi montado em La Guaira e equipes brasileiras estão oferecendo atendimento, incluindo internação, módulo pediátrico e estrutura voltada a doenças infecciosas.
4: A capitão de Mar e Guerra, Marisa Martins, fala sobre a estrutura de atendimento.
18: A gente tem uma capacidade agora, nesse momento, de até 20 internações por até 48 horas. Temos uma capacidade de 2 leitos de CTI. Conseguimos fazer em torno de 150 atendimentos por dia. Temos um pequeno centro cirúrgico que a gente consegue fazer pequenos procedimentos. O que a gente está vendo muito nesse momento, desde quando a gente chegou até agora, são os pós-traumas, né, que não tiveram assistência depois que foram atendidos, primeiro atendimento, e foram embora. Então a gente está pegando essa segunda fase, pessoas que já são de doenças crônicas, diabéticos, hipertensos.
2: O governo federal também tem transportado toneladas de insumos em saúde e purificadores de água até a Venezuela.
4: A exportação de produtos de defesa brasileiros ultrapassou US$1,8 bilhão no primeiro semestre do ano.
2: Uma alta de 29% se comparado ao mesmo período de 2025.
4: Os produtos já chegaram a 150 países por meio de 130 empresas exportadoras.
2: Entre os produtos exportados estão aeronaves, armamentos leves, munições e serviços de engenharia.
4: Para o secretário de Produtos de Defesa do Ministério da Defesa, Heraldo Luiz Rodrigues, esse crescimento foi impulsionado por ações de incentivo do governo do Brasil.
19: Nós estamos investindo bastante, não só a defesa, mas outros ministérios investem também na aplicação de recursos para o desenvolvimento tecnológico das nossas empresas de defesa. Esse desenvolvimento, ele capacita as empresas a terem produtos no estado da arte para poder ser vendido. Então, produtos de defesa com alta qualificação e com boa operacionalidade para uso. Então, isso começa aí um processo de fortalecimento das indústrias.
2: Mais de 64 mil procedimentos médicos e sociais foram realizados pela Força Aérea Brasileira em regiões de difícil acesso na Amazônia.
4: A Operação Excelsior percorreu uma rota estratégica pelo interior do Amazonas e do Pará para levar atendimento especializado e exames.
20: O exercício de campanha de emprego de logística, saúde e intendência operacional, o Excelsior 2026, realizou 64.119 procedimentos médicos e sociais em comunidades de difícil acesso, levando atendimento especializado, exames e suporte à população ribeirinha. A ação foi realizada em parceria com a organização não-governamental Voluntários do Sertão e percorreu uma rota estratégica pelo interior da Amazônia, passando pelos municípios de Itacoatiara e Parintins, no estado do Amazonas, e chegando na etapa final em Oriximiná. O brigadeiro médico Alexandre de Araújo Melo, comandante do exercício, traz mais detalhes.
21: Os principais desafios foram as grandes distâncias e dificuldades de acesso na Amazônia, o elevado volume de pacientes, a necessidade de assistência multidisciplinar, a limitada oferta local de exames e procedimentos especializados e a garantia da continuidade do cuidado. Esses desafios foram superados por meio de planejamento logístico integrado, emprego de estruturas temporárias de atendimento, atuação de equipes multiprofissionais, mobilização de especialistas e equipamentos, utilização de telemedicina e articulação com as redes locais de saúde para encaminhamento e acompanhamento dos casos mais complexos.
20: Para atender essas comunidades, a FAB mobilizou um hospital de campanha e uma estrutura de apoio logístico capaz de transportar equipamentos, medicamentos e profissionais de saúde para a região. Balsas da Comissão de Aeroportos da região amazônica foram utilizadas no transporte de materiais, enquanto equipes de apoio garantiram a montagem e o funcionamento da estrutura. Além do atendimento médico, a operação contou com ações de acolhimento social e assistência religiosa, oferecendo apoio aos moradores e também às equipes envolvidas na missão. Reportagem Gabriel Pinheiro.
2: Já está em funcionamento a plataforma informa.br para facilitar o acesso a informações públicas do Poder Executivo Federal.
4: Criada pela Controladoria Geral da União, a ferramenta utiliza inteligência artificial para localizar dados disponíveis em diferentes portais do governo e assim apresentar os resultados em um único ambiente.
2: Pelo informa.br, o cidadão pode pesquisar informações sobre áreas como saúde, educação, transporte, segurança e benefícios sociais.
4: Caso o conteúdo não esteja disponível, também é possível registrar e acompanhar pedidos diretamente pelo sistema.
2: Saiba mais sobre a nova plataforma em informabr.cgu.gov.br.
4: Aprender uma nova língua de forma gratuita e direto pelo celular ou computador já é uma realidade para muitos brasileiros que utilizam o MEC Idiomas.
2: A plataforma ultrapassou as 560 mil matrículas em todo o país.
4: O programa do Ministério da Educação agora vai ser integrado ao programa Idiomas Sem Fronteiras para ampliar o acesso dos estudantes.
0: O MEC Idiomas ultrapassou a marca de 564 mil matrículas ativas em todo o país. A plataforma gratuita do Ministério da Educação oferece cursos de inglês e espanhol em formato online, com aulas que vão do nível básico ao nível avançado e podem ser acessadas pelo portal ou aplicativo. Do total de matrículas, mais de 426 mil são para cursos de inglês e cerca de 138 mil para espanhol. Os estudantes têm acesso a teste de proficiência, trilhas de aprendizagem, exercícios, recursos de inteligência artificial para praticar conversação e comunidades de estudo. A plataforma vai ser integrada ao programa Idiomas Sem Fronteiras, fortalecendo a Política Nacional de Ensino de Línguas. A iniciativa busca ampliar o acesso gratuito ao aprendizado de idiomas, melhorar a proficiência dos estudantes e apoiar a formação acadêmica e profissional em todo o país. Para se inscrever, acesse gov.br/mec. Claudimário Carvalho, para a Voz do Brasil.
2: O aplicativo pode ser baixado pelos sistemas iOS ou Android. Já a plataforma pode ser acessada pelo site mecidiomas.mec.gov.br.
4: E as inscrições para o ProUni, o Programa Universidade para Todos, abrem no dia 7 de julho.
2: O programa é destinado a quem procura vaga em instituição de ensino superior privada.
4: Saiba quem pode participar.
1: O Ministério da Educação publicou o edital do processo seletivo do Programa Universidade para Todos, o ProUni, para o segundo semestre de 2026. As inscrições são gratuitas e estarão abertas de 7 a 10 de julho, exclusivamente pela internet no endereço acessounico.mec.gov.br. Para se inscrever, é necessário ter completado o ensino médio e ter participado das edições de 2024 ou de 2025 do Exame Nacional do Ensino Médio, o Enem. No exame, o candidato deve ter tirado, no mínimo, 450 pontos na média das 5 provas, sem ter zerado a redação. O edital veda a inscrição para quem declarou ter participado do Enem na condição de treineiro, ou seja, para quem fez o exame apenas para autoavaliação antes mesmo de concluir o ensino médio. Para fins de classificação e pré-seleção no ProUni, será utilizada a edição do Enem em que o estudante conseguiu a melhor média. O resultado da primeira chamada vai ser divulgado no dia 15 de julho no endereço acessounico.mec.gov.br/ProUni. Já a segunda chamada sairá no dia 5 de agosto. Reportagem Júlio César de Oliveira.
2: Mais investimento na educação superior no país.
4: O Ministério da Educação anunciou mais R$90 milhões para fortalecer as universidades federais.
2: Do total, R$70 milhões vão ser destinados às ações de extensão universitária. Os recursos vão ser distribuídos entre 69 universidades federais e poderão financiar atividades que aproximem o ensino da comunidade.
4: Outros R$20 milhões vão ser destinados à criação de cuidotecas, espaços de acolhimento para crianças que funcionarão no período noturno.
2: Mais brasileiros no mundo digital.
4: Pesquisa do IBGE revela que no ano passado 95% dos lares brasileiros tinham internet.
2: É o maior percentual da pesquisa, com um aumento de 1,3 ponto percentual em relação ao ano anterior.
4: O crescimento foi mais acelerado nas áreas rurais e a região norte apresentou maior aumento no percentual de domicílios com banda larga fixa.
2: A conexão discada, aquela feita pela rede de telefone, foi de apenas 0,2% no Brasil.
4: De acordo com o Ministério das Comunicações, pela primeira vez, mais de 90% da população com 10 anos ou mais utilizou a internet.
2: E essas foram as notícias do Governo do Brasil.
4: Uma realização da Secretaria de Comunicação Social da Presidência da República.
2: Com produção da empresa Brasil de Comunicação.
4: Fique agora com as notícias do Poder Judiciário e do Congresso Nacional. Boa noite.
2: Boa noite para você. Até amanhã.
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22: STF homologa plano de reestruturação da Comissão de Valores Mobiliários.
23: STJ restabelece condenação da banda Aviões do Forró ao pagamento de danos morais por uso não autorizado de música.
22: Para a Justiça do Trabalho, motorista de ônibus não acumula função por atuar também como cobrador.
23: Boa noite, eu sou Marcela Luiza.
22: E eu sou Walter Lima.
23: O Supremo Tribunal Federal homologou o plano emergencial de reestruturação da Comissão de Valores Mobiliários, a CVM, apresentado pela União.
22: A elaboração do plano foi determinada pelo tribunal no âmbito da ação que questiona dispositivos de lei sobre a taxa de fiscalização dos mercados de títulos e valores mobiliários. Marcelo Della Libera.
24: O relator do caso é o ministro Flávio Dino. Em maio, ele determinou que a arrecadação futura da taxa de fiscalização passasse a ser destinada à CVM, observada a desvinculação das receitas da União, e proibiu novas retenções pelo Tesouro Nacional. Na mesma decisão, o ministro também determinou que a União apresentasse dois planos de reestruturação da autarquia. O primeiro, de caráter emergencial, foi este, homologado nesta quinta-feira. O segundo, de médio prazo, deverá ser apresentado em até 90 dias. Na nova versão, a União elevou as metas de julgamento de processos administrativos para o segundo semestre de 2026, apresentou o cronograma para a incorporação de 30 novos servidores aprovados no Concurso Público Nacional Unificado e previu a criação de um fórum permanente entre a CVM e o Banco Central para aprimorar a fiscalização de mercados como os de fintechs, tokens e criptoativos, criadas por inovações financeiras.
23: Banda Aviões do Forró terá de indenizar por danos materiais e morais autores da música Pra Lavar.
22: Essa condenação foi restabelecida pelo STJ. Fátima Uchoa.
25: Os autores da música ajuizaram ação por danos materiais e morais, alegando que a obra foi gravada e executada em público sem autorização e que trechos do refrão foram empregados em material publicitário de uma marca de cerveja sem identificação da autoria. O Tribunal de Justiça de Pernambuco manteve apenas a condenação por danos materiais, mas a quarta turma do STJ restabeleceu sentença que concedeu também reparação moral de R$100 mil, avaliando que o uso indevido da música gera dano moral sem necessidade de prova de abalo psicológico, independentemente de eventual valorização ou desvalorização da música com o uso pela banda Aviões do Forró. A relatora foi a ministra Isabel Galotti.
23: Para a Justiça do Trabalho, motorista de ônibus não acumula função por atuar também como cobrador.
22: Esse é o entendimento unânime da Justiça do Trabalho. Mila Amaral.
26: A quinta turma do TST isentou a empresa Aviação Redentor do Rio de Janeiro de pagar adicional a um motorista. Ele trabalhou por 7 anos na empresa e alegou que nos fins de semana, além de dirigir, também fazia o trabalho de cobrador nas folgas dos colegas. Por isso, pedia 30% a mais no salário. O Tribunal Regional do Trabalho do Rio acatou o pedido do motorista, mas o TST reverteu a decisão. Isso porque esse tipo de situação já é um tema de consenso para o Tribunal. Ou seja, é de entendimento unânime que diz que as funções de motorista e cobrador são complementares e compatíveis.
23: Justiça determina a cassação de chapas por fraude à cota de gênero em município de Rondônia.
22: A ação foi ajuizada pelo Ministério Público Eleitoral. Vanessa Pereira.
5: As decisões do Tribunal Regional Eleitoral de Rondônia confirmaram que houveram fraudes à cota de gênero por parte das legendas do PDT e Agir no município de Pimenta Bueno, em Rondônia, durante as eleições de 2024. O tribunal acolheu os argumentos do MP Eleitoral e reconheceu que os partidos usaram candidaturas femininas fictícias apenas para preencher o percentual mínimo de 30% exigido pela legislação, sem o real propósito de disputa eleitoral. Na decisão, a justiça determinou a anulação dos votos das legendas do PDT e Agir para o cargo de vereador e tornou dirigentes e candidatas inelegíveis por 8 anos.
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6: Uma boa noite.
22: E até amanhã.
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9: Eu sou Paula Groba.
10: E eu sou Humberto Pinheiro.
9: E estes são os destaques de hoje do Jornal do Senado, que começa agora.
10: Senado vota MP de 266 milhões e meio para as cidades atingidas por enchentes em Minas Gerais.
9: Rede de Proteção à Mulher passa a ter prioridade no recebimento de alimentos.
10: Sancionada lei que inclui Ayrton Senna entre os heróis da pátria.
9: Boa noite.
10: Boa noite.
9: Além de proteção e abrigo, mulheres que escapam da violência doméstica precisam ter acesso à alimentação. E para ajudar nesse acolhimento, uma nova lei garante prioridade no abastecimento de alimentos às casas-abrigo e aos centros de atendimento às vítimas.
10: A norma teve origem em um projeto da senadora Tereza Leitão. Os detalhes com Marcela Cunha.
11: Com a nova lei, a rede de acolhimento a mulheres em situação de violência doméstica e familiar passa a ter prioridade no abastecimento de alimentos distribuídos pelo Sistema Nacional de Segurança Alimentar e Nutricional, o SISAM. A regra vale especialmente para centros de atendimento integral e casas-abrigo previstos na Lei Maria da Penha. A medida também alcança os dependentes das vítimas, como filhos e outras pessoas sob seus cuidados. O texto teve origem na proposta da senadora Tereza Leitão, do PT de Pernambuco, que lembrou que a ideia é reforçar a rede de proteção, garantindo a alimentação durante o período de acolhimento.
12: Destacando que é mais uma forma de garantir apoio, acolhimento às mulheres vítimas de violência. Essa é uma luta grande que precisa ser travada em todas as frentes.
11: Já a relatora, a ex-senadora Augusta Brito, do Ceará, afirmou que a medida ajuda a fortalecer a rede de atendimento para que mulheres em situação de violência tenham condições de deixar o ambiente de agressão com apoio e dignidade. A expectativa é que a prioridade no fornecimento de alimentos ajude a manter em funcionamento os serviços que recebem mulheres e crianças em situação de risco.
9: E a Comissão de Direitos Humanos aprovou um projeto que evita que a indenização paga pelo agressor à vítima de violência doméstica saia do patrimônio comum do casal.
10: Atualmente, a lei já prevê, por exemplo, o ressarcimento ao SUS pelo agressor de possíveis custos de tratamento de saúde da vítima devido às agressões. Repórter Rodrigo Rezende.
27: Quando for definido pela justiça que um agressor indenize a mulher vítima da agressão e essa for sua esposa, os recursos para o pagamento não poderão ser retirados dos bens em comum do casal, no caso, por exemplo, de um casamento em comunhão de bens. Esse é o objetivo de um projeto aprovado pela Comissão de Direitos Humanos do Senado. A relatora, senadora Jussara Lima, do PSD do Piauí, apontou que essa é uma questão de justiça. Ela teve seu relatório lido na CDH pela senadora Damaris Alves, do Republicanos do Distrito Federal.
28: Sem essa cautela, poderia ocorrer uma distorção evidente. A vítima seria formalmente indenizada, mas na prática, parte do valor indenizatório sairia de seu patrimônio.
27: Atualmente, a lei já prevê, por exemplo, o ressarcimento ao SUS pelo agressor de possíveis custos de tratamento de saúde da vítima devido às agressões. O projeto será analisado agora pela Comissão de Constituição e Justiça.
9: O episódio envolvendo um pedaço de vidro em um copo de água de uma professora, colocado por alunos de uma escola municipal de São José dos Campos, no interior de São Paulo, reacendeu o debate sobre a segurança dos profissionais da educação.
10: No Senado, a Comissão de Constituição e Justiça aprovou um projeto que endurece as penas para crimes cometidos contra profissionais das áreas de educação e saúde. Os detalhes com o repórter Bruno Lourenço.
13: O projeto de lei eleva o homicídio, lesão corporal grave ou morte contra esses profissionais no exercício de suas funções ao patamar de qualificado e, consequentemente, ao rol dos crimes hediondos. Além disso, aumenta as penas para lesão corporal, ameaça, constrangimento ilegal, desacato e injúria. O relator, senador Dr. Irã, do Progressista de Roraima, defendeu que o endurecimento penal é pedagógico e urgente para conter o sentimento de desamparo que assola essas categorias essenciais ao desenvolvimento social do país.
14: O aumento dos casos de agressões a trabalhadores da saúde e da educação demonstra que os mecanismos jurídicos e institucionais atualmente disponíveis são insuficientes para assegurar um ambiente de trabalho digno e seguro para esses profissionais.
13: O crime hediondo impede benefícios como anistia, graça ou indulto e torna a progressão de regime prisional muito mais rigorosa.
9: E um grupo de senadores quer agilizar a votação em plenário e antes do recesso do projeto que regulamenta a educação domiciliar no Brasil.
10: A proposta que trata do homeschooling está sob análise no Senado desde 2022 e já mobilizou manifestações favoráveis e contrárias da sociedade. O parecer da relatora é pela aprovação. A repórter Raíssa Abreu conta os detalhes.
15: O senador Eduardo Girão, do Novo do Ceará, um dos que assinou o pedido de urgência, disse que o ensino domiciliar precisa de uma definição, já que muitas famílias que já praticam o chamado homeschooling têm vivido em insegurança jurídica. Em 2019, o STF decidiu que a modalidade não é inconstitucional, mas que precisa ser regulamentada por uma legislação específica.
16: Enquanto a gente não cumpre o nosso papel no Senado, famílias estão sendo aí intimidadas por militantes ideológicos do judiciário, inclusive com até prisão, pedido de prisão, né, porque essas famílias não estão conseguindo se regulamentar porque o Senado não age.
15: Quem não concorda com a liberação da prática, como o professor Romualdo Portela, teme que as crianças e adolescentes percam o direito ao convívio com a diferença proporcionado pelas escolas.
17: A educação domiciliar é uma privação de direito destas crianças, porque elas não são preparadas para viver num mundo em que necessariamente elas terão que se haver com uma pluralidade de comportamentos, de crenças, de modos de encarar a vida.
15: Eduardo Girão informou que o pedido de urgência está sendo negociado com o presidente do Senado, Davi Alcolumbre.
9: O Senado aprovou hoje a medida provisória que destina 266 milhões e meio de reais para a reconstrução da zona da Mata Mineira, atingida pelas fortes chuvas de março.
10: Os recursos serão usados na recuperação de moradias e serviços públicos e no pagamento de auxílio a famílias afetadas. A reportagem é de Douglas Castilho.
18: Do valor total, uma parte será aplicada diretamente em ações de resposta e reconstrução de infraestrutura emergencial, como habitações, escolas e unidades de saúde destruídas pelas tempestades, e o restante será convertido em pagamento de uma parcela única de R$ 7.300 para cerca de 5 mil famílias elegíveis. A votação da MP foi viabilizada após uma rápida articulação do Congresso Nacional, e o presidente do Senado, Davi Alcolumbre, explicou a urgência da análise da matéria.
19: O estado de Minas Gerais, a zona da Mata Mineira, perderia a possibilidade de utilizar esse crédito para minimizar os danos e os impactos causados pelaquela tragédia natural. Não seria razoável um Estado da Federação que sofreu com uma tragédia não ter condições de minimizar os danos e os impactos causados por essa tragédia a centenas e milhares de pessoas.
18: Com a aprovação nas duas casas do Congresso, o texto que segue para a promulgação assegura o repasse imediato das verbas que serão alocadas pelo Ministério da Integração.
9: Uma lei que teve origem num projeto do Senado inscreveu o nome de Ayrton Senna da Silva no livro de heróis e heroínas da pátria.
10: Tricampeão mundial de Fórmula 1, Senna já era patrono do esporte brasileiro e agora passa a integrar o memorial que homenageia brasileiros e brasileiras que marcaram a história do país. Repórter Henrique Nascimento.
0: Ayrton Senna da Silva agora faz parte do livro dos heróis e heroínas da pátria. A lei nasceu de um projeto apresentado no Senado pelo senador astronauta Marcos Pontes, do PL de São Paulo. Tricampeão mundial de Fórmula 1, Senna já é patrono do esporte brasileiro. Para uma geração inteira, ele marcou as manhãs de domingo com vitórias, emoção e a bandeira do Brasil no alto do pódio. Marcos Pontes comemorou a nova lei e lembrou o orgulho que Senna despertava nos brasileiros.
1: Eu sei que pelo menos os mais velhos acordavam no domingo, como eu, para assistir o Ayrton Senna. Não era nem a Fórmula 1, era o Ayrton Senna vencendo, colocando a bandeira do Brasil lá em cima.
0: O senador Nelsinho Trade, do PSD de Mato Grosso do Sul, afirmou que Senna deixou um exemplo de dedicação, ética e fé.
2: Esse é o legado e é o segredo que o Ayrton deixou dentro de mim.
0: O livro dos heróis e heroínas da pátria fica no Panteão da Pátria em Brasília e reúne nomes que marcaram a história do país.
10: Com edição de Paula Groba e trabalhos técnicos de João Lira, o Jornal do Senado fica por aqui. Acompanhe agora as notícias da Câmara dos Deputados. Boa noite.
9: Boa noite e até amanhã.
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3: Câmara estende proteção de direitos a plantas desenvolvidas geneticamente.
4: Comissão amplia repasses a municípios e fundos para regiões sul e sudeste.
3: Projeto de lei que equipara misoginia ao racismo vai avançar com urgência.
4: Deputados aprovam medidas de apoio aos exportadores e contra enchentes.
3: Boa noite. Câmara aprova medidas provisórias que destinam recursos para a saúde de policiais, apoio a empresas exportadoras e para recuperação após enchentes em Minas Gerais. A repórter Daniele Lessa acompanhou as votações.
20: O plenário da Câmara aprovou três medidas provisórias que destinam recursos para a saúde de policiais, apoio a empresas exportadoras e para recuperação após enchentes que aconteceram em Minas Gerais no início do ano. Uma das medidas provisórias direciona recursos arrecadados com as empresas de apostas conhecidas como bets para o Fundo para Aparelhamento e Operacionalização das Atividades FIM da Polícia Federal, o FUNAPOL. O repasse dos recursos das bets será gradual, 1% em 2026, 2% em 2027 e 3% a partir de 2028. Além disso, o governo federal fica autorizado a repassar até R$200 milhões ao FUNAPOL ainda em 2026, utilizando recursos livres do Tesouro Nacional. Esses recursos poderão ser usados para custear a saúde dos servidores da Polícia Federal, da Polícia Rodoviária Federal e da Polícia Penal Federal. O projeto ainda permite que recursos do FUNAPOL sejam usados para pagamento de retribuição por atividade extraordinária a servidores da Polícia Federal. Segundo o governo, o objetivo é garantir financiamento estável para a segurança pública e promover a valorização e a proteção da saúde dos profissionais. Relator da medida provisória, o deputado Aloysio Mendes, do Republicanos do Maranhão, destacou que os servidores das polícias federais enfrentam riscos elevados, desgaste físico e pressão psicológica, o que justifica as medidas de proteção à saúde e valorização profissional.
21: Fazendo um gesto importante para nossas polícias da União, Polícia Federal, Polícia Rodoviária Federal, Polícia Penal Federal, que prestam um relevante serviço à sociedade e que agora, com a aprovação do SMP agora, terão a sua saúde mais bem cuidada, dos seus familiares, essa profissão que é tão desgastante, que causa tantos prejuízos à saúde dos nossos profissionais.
20: Outra medida provisória aprovada cria novas regras para fortalecer linhas de financiamento do Plano Brasil Soberano para empresas afetadas por instabilidade internacional, razões geopolíticas ou aumento de tarifas comerciais. Os recursos de até R$15 bilhões poderão atender exportadoras de bens industriais, produtos agropecuários, pesca, aquicultura, florestas plantadas, recursos minerais e setores industriais relevantes para o comércio exterior. Ao defender a aprovação da MP, a deputada Érica Cocai, do PT do Distrito Federal, falou da importância de investir na indústria nacional como forma de proteger o país de oscilações nos preços internacionais.
5: De crédito de 15 bilhões, que visa desenvolver a indústria nacional, absolutamente fundamental, que visa fazer frente ao que nós estamos vendo com a crise, com a guerra do Irã, para que nós não tenhamos os efeitos deste processo na elevação do próprio combustível e que o Brasil possa se proteger.
20: O plenário também aprovou a medida provisória que destina crédito extraordinário de 266 milhões de reais ao Ministério da Integração e Desenvolvimento Regional para ações de recuperação e apoio financeiro às famílias afetadas pelas enchentes e deslizamentos que atingiram a Zona da Mata de Minas Gerais no início do ano. As três medidas provisórias serão analisadas em seguida pelo Senado. Da Rádio Câmara de Brasília, Daniele Lessa.
6: Luiz Lima, do Novo do Rio de Janeiro, critica os gastos do governo federal com publicidade institucional e afirma que os recursos deveriam ser destinados a áreas prioritárias. Ele afirma que a campanha oficial tem caráter político e não reflete a realidade da população.
8: Para Luiz Lima, as peças publicitárias divulgam informações enganosas sobre temas como segurança pública, combate ao feminicídio e economia. Ele também afirma que o aumento dos preços e a perda de poder de compra contradizem a mensagem divulgada pelo governo.
12: Votação.
6: A Câmara aprovou o aumento do prazo de proteção de direitos sobre plantas desenvolvidas geneticamente. O repórter Antônio Vital acompanhou a votação.
22: O plenário da Câmara aprovou o projeto que amplia de 18 para 25 anos os direitos de propriedade sobre sementes e mudas desenvolvidas geneticamente de videiras, árvores frutíferas, árvores florestais, árvores e plantas ornamentais e cana-de-açúcar. A proposta altera a Lei de Proteção de Cultivares, que é o nome que se dá às variedades de plantas desenvolvidas ou selecionadas por meio de técnicas de melhoramento genético. Cultivares apresentam características como resistência a pragas, maior produtividade e adaptação ao clima ou sabor melhor, o que as diferenciam de outras plantas da mesma espécie. A proposta aprovada mantém o prazo de proteção dos direitos de cultivares das demais espécies vegetais em 15 anos. A legislação determina o pagamento de royalties pelos produtores às empresas que desenvolvem os cultivares. Prevê exceções, como no caso do produtor que reserva sementes para uso próprio sem fins comerciais, ou para o pequeno produtor que multiplica as sementes por conta própria e as troca com outros agricultores familiares. O projeto aprovado exclui os produtores de cana-de-açúcar que exploram área de até 150 hectares da obrigação de pagar os royalties. Exclui ainda os pequenos produtores de plantas ornamentais. O relator, deputado Arnaldo Jardim, do Cidadania de São Paulo, diz que as mudanças eliminam distorções que hoje afastam o investimento na produção de novos cultivares, como no caso de florestas de eucaliptos e pinos. Segundo ele, cultivares desse tipo demoram até 20 anos para serem desenvolvidos e o prazo menor de proteção dos direitos desestimula as empresas a desenvolverem novas espécies.
23: Cada vez que você faz o desenvolvimento de uma nova variedade, de um novo cultivar, você tem que ter investimentos em pesquisa. Então é normal que você cobre um royalties por aquilo que é a utilização dos novos cultivares. Qual era o grande desafio? Você ter um justo equilíbrio. Você não poderia ter um período dessa cobrança de royalties muito pequeno, porque não compensaria, e você não poderia ter também

0: Sérgio Turra, do PP do Rio Grande do Sul, critica o anúncio de mais de R$500 milhões para o Plano Safra, afirmando que os produtores rurais endividados não conseguem acessar o crédito. Ele argumenta que a medida não atende esse público específico.
1: Sérgio Turra defende a proposta de securitização das dívidas rurais, afirmando que a medida é essencial para garantir a sobrevivência dos produtores e da economia gaúcha. Ele também não concorda com a classificação da proposta pelo governo como uma pauta bomba.
0: Santim Roveda, do União do Paraná, cobra mais apoio ao agronegócio e critica o corte de verbas para o Plano Safra. O congressista avalia que a redução das verbas para custeio e seguro rural vai deixar os produtores desprotegidos, especialmente diante de previsões climáticas severas.
1: Santim Roveda cita o Paraná como exemplo de logística, cooperativismo e exportações a ser implementado em outros estados, mas lamenta que o excesso de impostos federais tire a rentabilidade de quem trabalha e gera riqueza no campo e na cidade.
2: Economia.
0: Deputados concordam com representantes de micro e pequenas empresas sobre a atualização geral da tabela do Simples e não apenas dos limites do MEI. A reportagem é de Luiz Cláudio Canuto.
3: Representantes de micro e pequenas empresas criticaram o projeto do governo de atualização dos limites de faturamento do microempreendedor individual, o MEI, e cobraram uma atualização geral da tabela do Simples. A proposta do governo chegou recentemente à Câmara e se soma a outros mais de 30 projetos a respeito do tema. Pelo projeto do governo, o teto do MEI subiria dos atuais R$ 81 mil para R$ 110 mil em 2027 e R$ 140 mil em 2028. O projeto também permite que um MEI contrate até 2 empregados por um salário mínimo ou piso salarial da categoria. Na Câmara, o tema já é analisado por uma comissão especial, onde o relator, deputado Jorge Guetem, do Republicanos de Santa Catarina, defende uma revisão geral do Simples e não apenas do limite do MEI. O presidente da Frente Parlamentar Mista do Ambiente de Negócios, Mendonça Filho, do PL de Pernambuco, concorda com a atualização da tabela do Simples Nacional para micro e pequenas empresas. A defesa da correção foi reforçada também pela presidente da comissão especial sobre o tema, deputada Anne Ortiz, do PP do Rio Grande do Sul. Desde a última atualização dos limites, em 2018, a inflação acumulada pelo IPCA é de 55,4%.
4: Não por conta de um crescimento real, não por conta de um crescimento orgânico, mas sim por um achatamento do teto por conta dessa inflação acumulada.
3: Segundo o relator do projeto sobre o MEI, deputado Jorge Guetem, se o ajuste da tabela se limitar à faixa do microempreendedor, o risco será de distorção do Simples.
5: É uma conta simples fazer. Por que que eu vou estar numa alíquota maior ali como micro e pequena empresa de 180 mil se eu posso estar numa alíquota bem menor, né, que é o benefício que os MEIs têm, são contemplados, né? Então, elevando a 140.
3: Uma das ideias em debate prevê que o teto dos microempreendedores suba para R$ 140 mil. Já o das microempresas subiria de R$ 360 mil para R$ 869 mil por ano. E o das empresas de pequeno porte passaria de R$ 4,8 milhões para R$ 8,69 milhões. Da Rádio Câmara de Brasília, Luiz Cláudio Canuto.
1: Maurício Marcon, do PL do Rio Grande do Sul, contesta os dados sobre o desemprego e a inflação anunciados pelo governo. Para ele, o discurso de crescimento econômico desconhece a realidade da população, que sofre com o aumento no preço dos alimentos e dos combustíveis.
0: Segundo a análise de Maurício Marcon, o cenário nacional é oposto ao anunciado, com um déficit acima de R$ 1 trilhão e com a dívida pública superando 80% do PIB, o que prejudica a criação de novas empresas, a geração de empregos e a produção nacional.
1: Doutor Fernando Máximo, do PL de Rondônia, celebra a aprovação pela Câmara de proposta de emenda à Constituição relatada por ele, que garante a imunidade tributária total para templos religiosos e suas entidades, como creches, asilos e orfanatos.
0: Doutor Fernando Máximo explica que a medida, agora sob análise do Senado, isenta de impostos a compra de bens e serviços, com os tributos pagos sendo devolvidos às entidades em 90 dias para reinvestimentos nas entidades de assistência social filantrópicas.
2: Desenvolvimento Regional.
1: A Comissão Especial aprova aumento de repasses para municípios e criação de fundos para Sul e Sudeste. A repórter Noelle Nobre tem os detalhes.
6: Uma comissão especial da Câmara dos Deputados aprovou

0: aprovou uma proposta de emenda à Constituição que aumenta o Fundo de Participação dos Municípios, o FPM, e cria fundos específicos para o desenvolvimento das regiões Sul e Sudeste. O parecer aprovado é do deputado Arnaldo Jardim, do Cidadania de São Paulo. A medida eleva de 50% para 53% a parcela da arrecadação federal de impostos que deve ser dividida com estados e municípios. Isso garantirá às prefeituras uma quarta parcela extra de 1% do FPM a ser paga anualmente no mês de março. O relator, Arnaldo Jardim, acredita que os municípios hoje estão sobrecarregados.
1: A Constituição de 88 dá um sinal, mas a prática acabou se revelando ao contrário. Houve uma reconcentração de recursos na União. E isso não foi acompanhado da divisão de responsabilidades. Todas as novas políticas foram no sentido de repassar responsabilidades aos estados e municípios.
0: Além do reforço para as cidades, a proposta cria fundos constitucionais de financiamento para o Sul e o Sudeste, nos moldes do que já existe para o Norte, o Nordeste e o Centro-Oeste. Cada um desses novos fundos receberá 1% da arrecadação federal para financiar o setor produtivo local. Para evitar um choque nas contas públicas, a implementação será gradual, 0,5% em 2027 e o valor integral em 2028. A estimativa é que em 2028, cada novo fundo regional e o aumento do FPM representem separadamente um aporte de mais de 11 bilhões de reais. Agora, a proposta segue para o plenário da Câmara, como lembrou o presidente da Comissão Especial, deputado Cobalcini, do MDB de Santa Catarina.
2: A gente tem que agora fazer uma construção além daquela que nós construímos aqui na Comissão Especial. Precisamos estender para o Brasil.
0: A proposta que aumenta os repasses para os municípios e cria fundos de desenvolvimento para as regiões Sul e Sudeste precisa ser votada em 2 turnos no plenário antes de seguir para a análise do Senado. Da Rádio Câmara de Brasília, Noelle Nobre.
3: Saúde.
4: Paulo Soares, do Podemos de São Paulo, faz um apelo pela continuidade dos atendimentos no Hospital e Maternidade São José, de Barra Bonita. Ele alerta que o fechamento do pronto atendimento da unidade pode sobrecarregar outros hospitais e comprometer a assistência na região.
5: Paulo Soares também defende a atualização da tabela do SUS e mais investimentos na rede pública de saúde. Segundo o parlamentar, o financiamento adequado é essencial para garantir o funcionamento dos hospitais filantrópicos e das Santas Casas.
3: Justiça.
4: Os deputados aprovaram regime de urgência para o projeto que equipara o ódio às mulheres ao crime de racismo. O repórter Antônio Vital explica.
6: Depois de muito debate em plenário, a Câmara dos Deputados aprovou o regime de urgência para o projeto já aprovado pelo Senado, que prevê punições para a prática de misoginia, como é chamada a prática de ódio, desprezo ou preconceito contra as mulheres. O projeto inclui o crime de misoginia na mesma lei que já pune com pena de 2 a 5 anos de prisão sem direito à fiança, discriminação ou preconceito de raça, cor, etnia, religião ou procedência nacional. A coordenadora do grupo de trabalho que analisou a proposta, a deputada Tabata Amaral, do PSB de São Paulo, apresentou nova versão para o texto no início de junho, com alterações na proposta aprovada pelos senadores. Ela alterou principalmente a definição de misoginia. Tabata Amaral retirou os termos ódio e aversão previstos no projeto do Senado para caracterizar a misoginia. Na nova versão, misoginia é descrita como a prática, a indução ou a incitação de menosprezo ou discriminação contra a mulher que promova violência, negue sua igualdade de direitos ou ofenda sua dignidade em razão da condição de mulher. O texto aprovado pelo grupo de trabalho também prevê que o juiz poderá suspender temporariamente conta ou perfil na internet que estimular violência contra a mulher. No plenário, o regime de urgência foi aprovado com 293 votos favoráveis e 158 contrários, depois de muita discussão. Deputados da Frente Parlamentar Evangélica manifestaram preocupação com a possibilidade de pregadores religiosos serem enquadrados no crime de misoginia. Outros deputados disseram que a definição do crime é vaga e pode motivar censura. Foi o que disse a deputada Júlia Zanatta, do PL de Santa Catarina.
7: Ainda temos termos muito vagos que deixam a critério do juiz, e isso acaba numa perseguição. Me parece, sim, que é para perseguição religiosa, para calar opositores, mulher que é bandido na cadeia.
6: O texto do grupo de trabalho também aumenta as penas de calúnia, difamação e injúria quando praticados no contexto de violência familiar. e dobra a pena para postagens com incentivo à violência contra a mulher, quando praticados na internet com o fim de obter lucros. A deputada Tabata Amaral, coordenadora do grupo de trabalho, disse que está ouvindo lideranças dos partidos para chegar a um texto de consenso. Ela defendeu punição para quem incentiva a violência contra a mulher.
3: A gente vê o número de homicídios no Brasil cair, mas o número de feminicídios aumenta. E nós precisamos dar uma resposta. E essa resposta passa por enfrentar grupos de ódio que estão se articulando, especialmente no submundo da internet. Grupos de ódio que entenderam que você incentivar o estupro, você incentivar a violência, você atacar uma mulher, infelizmente, é uma forma de ganhar dinheiro, é uma forma de viralizar, é uma forma de vender um curso.
6: Com o regime de urgência, o projeto que prevê pena de até 5 anos de prisão para quem praticar o crime de misoginia pode ser votado diretamente no plenário da Câmara, sem passar pelas comissões permanentes da Casa. Da Rádio Câmara de Brasília, Antônio Vital.
8: Relações Exteriores.
5: Alencar Santana, do PT de São Paulo, critica a suposta submissão de políticos brasileiros a interesses estrangeiros, citando uma correspondência oficial de autoridade externa que trata da possibilidade de uma equipe de transição governamental brasileira ser colocada à disposição de outra nação.
4: Alencar Santana afirma que o documento menciona a entrega de riquezas estratégicas e de tecnologias como o PIX. Ele classifica a hipótese como traição à pátria, alerta sobre o risco de interferência externa nas eleições e defende uma postura firme na defesa dos interesses do Brasil.
5: Termina agora o Jornal Câmara dos Deputados.
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13: É, essa semana é uma verdadeira semana de maratona, falando de saúde, qualidade de vida. 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A insulina, né, para quem não sabe, ela é produzida por um órgão chamado pâncreas, né, que é o responsável pela manutenção metabólica da glicose, e a falta desse hormônio provoca um déficit, né, em metabolização da glicose, né, e consequentemente diabetes, característica principalmente por altas taxas de açúcar no sangue, ou seja, a hiperglicemia de forma permanente. 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Né? 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E todos eles, os principais fatores que aumentam esse risco é a ingestão exagerada de açúcar, né? Já que você já tem um diabetes, precisa controlar a ingestão de açúcar. 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Grande abraço, meu irmão.

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1: 20 horas e 10 minutos.

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0: Aplauda o senhor aí, gente!
1: 20 horas e 56 minutos.

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